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2: É a super sequência especial do No Break no seu final de semana. Uma hora de música direto aqui na melhor e mais ouvida. Só música boa, né, gente? Uma melhor que a outra. Vem chegando agora mais músicas pra você, porque aqui a música não para. É o No Break.
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1: Muito bem, tá aí a super sequência do No Break no seu final de semana. Essa edição tá ficando por aqui. Um forte abraço pra todos, fiquem com Deus e até o próximo programa.
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1: Agora 6:55, hora de informação.
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1: Muito bom dia, Taquaritinga, bom dia, grande região, muito bom dia para você nesta segunda-feira, dia 22, Dia Mundial do Fusca, Dia do Orquidófilo, hoje dia do aeroviário. A esses profissionais, o nosso abraço, o nosso bom dia. 6:55, conferindo os destaques desta edição, vamos até as ruas, Taquaritinga. Repórter José Lucente, bom dia.
3: Edson, um abraço a você, muito bom dia. E bom dia a todos que estão acompanhando o jornalismo aqui na Casa da Canal. Homem é preso acusado de furto de fios na cidade. Pneu de trator explode e mata jovem em Araraquara. Acidente deixa 3 mortos em rodovia de Catanduva. Motociclista fica ferido no centro de Taquaritinga. Mulher tem mau súbito ao volante e bate entre Itápolis e Ibitinga. Tora apreende drogas em Boa Esperança do Sul. Mulher é assassinada em Santa Adélia. Roubo é registrado em propriedade rural na cidade de Limatão. Policiais de Taquaritinga entregam roupas infantis. Esses são os destaques. O noticiário completo eu trago em seguida. Bom dia, Edson.
1: Bom dia, Zé. 6:56, Central de Redação, Alessandra Cazon.
4: Bom dia, Edson. Bom dia a todos os ouvintes do Canal É Notícia. Na manhã desta segunda-feira, um desentendimento familiar termina com tentativa de homicídio entre irmãos no Jardim São Sebastião. E um homem acabou preso com entorpecentes neste fim de semana no Jardim Paraíso.
1: Conferindo também a nota de destaque das estradas da nossa região com o repórter rodoviário JB.
5: Diretamente de Araraquara, vamos à nota de destaque para nosso boletim. Na rodovia Anhanguera, em Americana, na região de Campinas, choque contra defensa metálica e entre 2 automóveis, seguido de incêndio, deixou 2 feridos e matou 2 homens de 30 e 33 anos. Os detalhes.

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4: De acordo com o Instituto Clima Tempo, nós teremos uma segunda-feira ensolarada. À tarde as nuvens aumentam, né? À noite também, mas não há previsão de chuva para hoje. Chuva que deve chegar na terça até a próxima quinta-feira. A temperatura hoje atingiu 14 graus durante a madrugada e deverá bater nos 27 de máxima. O sol que surgiu agora há pouquinho, 6h50, vai se pôr às 17h40.
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4: 6h59, Zé Lucente, a informação, pois não?
6: Um homem, ele acabou detido pela Polícia Militar após ser flagrado com materiais furtados em uma residência aqui em Taquaritinga. A ocorrência teve início após uma denúncia informando que um indivíduo estaria praticando furto de fiação elétrica em um imóvel e teria fugido logo após a ação. De posse das características do suspeito, os policiais realizaram buscas pelas proximidades e conseguiram localizá-lo em uma via no Jardim Contendas. Durante a abordagem, foram encontrados aí aproximadamente 8 metros de cabo flexível de cobre de 16 milímetros, além de um alicate de corte e uma faca. Questionado sobre a origem do material, o abordado confessou ter retirado os fios elétricos de uma residência. Os objetos foram apreendidos e apresentados à autoridade policial para providências. A ocorrência foi registrada como furto e o suspeito permaneceu aí à disposição da justiça. É você, Edson.
4: 7h, Alessandra, primeira informação, pois não?
7: Um desentendimento entre irmãos de 54 e 61 anos terminou em uma tentativa de homicídio na madrugada do último domingo no Jardim São Sebastião, aqui em Taquaritinga. Segundo o boletim de ocorrência, um desses envolvidos se dirigiu até a residência desse irmão, onde teve início uma discussão. Durante o desentendimento, ambos se feriram com um facão, que resultaram em ferimentos graves. Um dos irmãos teve ferimentos em sua cabeça e precisou ser socorrido com urgência até a unidade de pronto atendimento aqui em Taquaritinga. Em seguida, devido à gravidade, ele foi encaminhado para a Santa Casa de Araraquara. O segundo envolvido teve múltiplas fraturas, inclusive com a amputação de um dedo. As vítimas foram hospitalizadas sob escolta policial e ambas foram detidas pelo crime de tentativa de homicídio nesta ocorrência registrada pelo delegado plantonista, o Dr. Luiz Fernando. Ambas permanecem sob escolta policial enquanto se recuperam nas unidades médicas e o caso agora foi registrado na delegacia para a investigação e as providências cabíveis.
4: Santo Deus, santo Deus. 7h01 agora, repórter rodoviário JB, direto de Araraquara, conta as histórias das estradas da nossa região. É contigo, Jota.
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8: Muito bom dia, amigos da Canal 1 de Taquaritinga, da região. Bom dia, Edson Cândido.
9: Bom dia, JB.
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8: Meus amigos e minhas amigas e meus amigos, aqui vocês têm vez e voz. Nos próximos dias eu pergunto e você responde. E a pergunta é a seguinte: em nossa cidade temos 3 programas apresentados por Auro Ferreira, Clóvis Hipólito e por Edson Cândido. Qual você ouve? De qual você gosta? Ou de qual você não gosta de jeito nenhum? Para participar, entra na minha página do Facebook, João Batista de Oliveira. Deixa sua resposta falada. Eu quero ouvir sua voz.
11: Ah, agora eu entendi.
12: Deixa comigo.
8: Hoje temos a participação da nossa ouvinte, Adriana Rufo. Bom dia.

0: Adriana.
1: Bom dia, amigo. Dos três, o que eu mais gosto é o Edson mesmo, né? E dá a notícia exata pra gente e tudo, né? É o melhor da cidade.
0: Muito obrigado, Adriana, pela participação, pela sua audiência. Araraquara, segunda-feira, 22 de junho de 2026. Lua crescente regular para a pesca até o dia 28, ou seja, o próximo domingão.
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0: Manhã sem chuva no estado de São Paulo. Aqui na Fonte Luminosa, na Grande Morada do Sol, em Araraquara, temperatura mínima de 13, máxima de 29 graus.
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0: Amigo motorista, quando o ponteiro do velocímetro aponta para o infinito, a mais ou menos 100 por hora, o veículo já está desgovernado. Daí pra frente, amigão, só por Deus.
3: Acelere, mas não exagere, rapaz.
0: Por volta das 2 horas da madrugada de ontem, domingão, um motorista conduzia um Ford Fiesta na cor prata. O veículo transitava pela SP-330, rodovia Anhanguera. Pista dupla, reta, tempo bom. Ele seguia pela pista sul, sentido interior, capital. Quando chegou no quilômetro 116, mais 100 metros, em Americana, na micro-região de Campinas, o motorista perdeu o controle da direção, atingiu uma defensa metálica, rodopiou e ficou atravessado no leito carroçável. Em seguida, desembarcou do veículo e desapareceu.
4: Sujou, considerado! Corre, considerado!
0: Na sequência dos acontecimentos, uma caminhoneta S10 na cor branca de Limeira, ocupada por 2 homens e uma mulher, o motorista não conseguiu desviar, se arrebentou no Fiesta atravessado na pista. Com a pancada, a S10 rodopiou naquele chão preto e capotou. Ficou com as rodas para o alto. Em seguida, um Corsa na cor prata atingiu os 2 veículos e pegou fogo. Pense num sufoco numa confusão na rodovia. O resultado da pancadaria foi o seguinte: o motorista do Fiesta, como eu já disse, desapareceu. O motorista do Corsa e os 2 homens e uma mulher que viajavam na S10 capotada ficaram feridos, uns mais, outros menos. Todos foram resgatados e a princípio levados à UPA Central de Americana. Porém, o motorista da S10, Daniel Alves de Souza, de 33 anos, e o passageiro que viajava no banco traseiro também da S10, Gabriel Felipe de Aragão, de 30 anos, os 2 não resistiram aos ferimentos e entraram em óbito lá na UPA. O Rabecão transportou os 2 corpos ao Instituto Médico Legal, em Americana. O BO foi registrado no 4º Distrito Policial, também em Americana. O policiamento, a concessionária, bombeiros, SAMU e os peritos atenderam a ocorrência e prestaram as vítimas fatais suas últimas continências. 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
6: JB, qual é a frase de para-choque para esta segunda-feira?
0: Zezé, educação é aquilo que fica depois que você esquece o que a escola ensinou.
7: Falou.
0: Obrigado pela audiência. Boa semana pra você.
8: Obrigado. Tchau, tchau.
9: JB apresentou Histórias das Estradas.
0: Amigo motorista, tenha uma excelente viagem pelas veias e carpetes viários deste imenso Brasil.
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11: Obrigado ao repórter rodoviário JB, contando as histórias das estradas da nossa região, em nome sempre dos maiores anunciantes do rádio. Como eu disse no início do programa, ainda hoje nós deveremos ter sol, mas está chegando uma frente fria aí, né? Pelo sul do país, que vai causar chuva atípica aqui no sudeste, deve chegar aqui também em nossa cidade, de acordo com a Maria Clara Sazak, chuvas em grande volume. Vamos conferir.
7: A semana começa com tempo firme no sudeste do país. A segunda-feira será marcada pela presença do sol e até com temperaturas amenas, principalmente no período da tarde. Já a partir de terça-feira, uma frente fria que avança do sul para o sudeste do país muda o tempo, principalmente em São Paulo, Rio de Janeiro e sul de Minas Gerais, com potencial para chuvas recorrentes entre terça, quarta e grande parte também da quinta-feira. Pontualmente é uma chuva que pode ser até volumosa. Para esta época do ano, é uma chuva bem atípica, né? Normalmente já é uma condição de tempo mais seco para o sudeste do Brasil, e esta frente fria traz aí um volume bem acima da média para esta época do ano, nestas áreas, né? No estado de São Paulo, Rio de Janeiro e sul de Minas Gerais. As temperaturas após a passagem deste sistema, né? Lá para o finalzinho da semana, devem cair, principalmente pensando ali em sexta-feira, final de semana, né, viradinha ali do mês de junho para julho, podemos ter temperaturas bem baixas no sudeste, pegando ali a região do sul de Minas Gerais, região da Serra da Mantiqueira, com potencial para ocorrência de geadas leves. Podemos ter também algumas ocorrências de geadas bem leves, bem fracas no interior do estado de São Paulo, isso lá para o final de semana. Mas, por enquanto, a segunda-feira segue com uma condição de tempo mais firme, as instabilidades avançam a partir de terça e a temperatura cai lá para o final da semana.
11: 7:09, um abraço aqui para o Fiote, grande Fabiano Fiote, falando que o Turvo venceu e bem ao Tomazini 3-1 ontem no Náutico, 3 gols do garotinho. Daqui um pouquinho a gente volta com os demais resultados desse final de semana no Clube Náutico Taquaritinga. 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
3: Agora 7 da manhã, 13 minutinhos, 7:03, alô Donizete Moraes, Aleca Nantes e as filhas, a Marcelene, a Elaine, a Silvia e também o Antônio Marcos, está todo mundo ligado aqui na Casa da Canal, está por aqui também a Dilson Gibertoni, Neto Tapeceiro, Brechó da Lourdes Mazzi, está por aqui também a equipe da especialista Vistoria. 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
4: Edson, eu tenho notas de falecimento. Faleceu no último final de semana aqui em Taquaritinga, aos 24 anos de idade, a jovem Kelly Caroline Collen da Silva. Ela deixou vivo o senhor Marcel Henrico Gomes da Silva. O seu corpo foi velado no velório municipal e foi sepultado no cemitério local. Eu tenho também o falecimento aos 95 anos de idade da senhora Maria de Lourdes Rodrigues de Moraes, viúva de Isaltino Ramos de Moraes, ela deixa filhos. O seu corpo está sendo velado no velório da Cristo Rei e será sepultado no cemitério do distrito de Jurupema. Eu trouxe, Edson, falecimentos aos 24 anos de idade da jovem Kelly Caroline Collen da Silva e aos 95 anos de idade da senhora Maria de Lourdes Rodrigues de Moraes. É você, Edson.
3: A jovem Kelly, não é? Gestante. Teve complicações aí, né? Complicações, um parto de emergência, mas acabou não resistindo. Profundos sentimentos da família, da jovem Kelly, mais uma vez, Maria de Lourdes Rodrigues de Moraes, sentimentos também da Funerária Cristo Rei, uma empresa em que todos confiam.
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3: 7 da manhã, 17 minutos, alô Bazaca aí da Santa Casa, ligado na Casa da Canal, Mazinho Núcio, um abraço, bom dia, Valdir Santana, Pamela Domingues, a Rosa Falavinha, a Lidiane Gomide, também ligada aqui na Casa da Canal, e a Alessandra tem informações, pois não?
6: Um rapaz de 27 anos acabou detido na madrugada do último sábado aqui em Taquaritinga com entorpecentes. Flagrante que foi registrado na rua Luiz Falcone, no Jardim Paraíso 1. De acordo com as informações, a equipe da polícia estava em patrulhamento pelo local quando se deparou com este jovem em atitude suspeita. Durante a abordagem, 23 microtubos com cocaína foram encontrados na sua posse, além de R$138 dentro do tênis que esse jovem usava. Quando questionado, ele negou a propriedade das drogas, mas diante dos fatos, foi dada voz de prisão a ele, ratificada pelo delegado plantonista na delegacia de polícia. Ao final, os entorpecentes ficaram apreendidos e o jovem foi encaminhado para a cadeia de Santa Ernestina.
3: São 7h18. A Mega Sena teve uma aposta premiada no sábado e a Loto Fácil acumulou. Lembrando que sábado agora nós teremos a Quina de São João, um prêmio estimado aí em 260 milhões de reais. Você fez a sua fezinha? Vamos conferir os números das dezenas sorteadas. No sábado eu começo pela Time Mania, que acumulou. Ninguém acertou a faixa principal 1, 7, 20, 53, 59, 75 e 80. O prêmio está acumulado em 1 milhão 700 mil reais. Time do Coração, Nova Iguaçu, Rio de Janeiro. A dupla Sena também acumulou. Ninguém acertou a faixa principal do primeiro sorteio: 6, 10, 34, 38, 42, 46. Segundo sorteio: 2, 5, 11, 33, 34, 43, dupla Sena acumulada, 4 milhões 700 mil reais. A Loteria Federal premiou com R$500.000 o bilhete 50.673. A Loto Fácil acumulou. Ninguém acertou a faixa principal: 1, 2, 4, 5, 7, 11, 12, 15, 17, 18, 21, 22, 23, 24, 25. Sorteio para hoje, acumulado em 5 milhões de reais. A Mega Sena teve uma única aposta premiada. Apostador acertou as dezenas 16, 19, 22, 24, 46 e 58. Aposta de Nova Iguaçu, Rio de Janeiro, levou sozinha um prêmio milionário, 39.427.000 reais. Lembrando, sábado agora, dia 27, a Quina de São João promete pagar aí 260 milhões de reais. Boa grana, hein? 7h21, aqui na Casa da Canal, repórter José Lucente tem outras informações, pois não?
4: Uma mulher, 35 anos de idade, identificada como Maria Regina Sampaio da Silva, morreu após ser atingida por um golpe de faca durante um desentendimento ocorrido em um bar em Santa Adélia. Segundo as informações, a vítima foi surpreendida com um golpe de arma branca nas costas. Ela não resistiu aos ferimentos e morreu. O suspeito do crime foi identificado como Juleilton de Araújo. De acordo com relatos de pessoas próximas à família, o suspeito estava morando temporariamente na residência do irmão da vítima, já que a irmã é casada com o irmão de Maria. O caso causou aí grande comoção no município devido à proximidade entre o investigado e a família da vítima. A ocorrência foi registrada de forma online e será investigada agora pela Polícia Civil por meio da Seccional de Catanduva, que deverá apurar as circunstâncias e a motivação do crime. É você, Edson.
3: Agora são 7h21. A Polícia Federal abre investigação preliminar para apurar alertas falsos enviados por sistema da Defesa Civil. Segundo o Ministério, o sistema foi invadido e milhões de pessoas receberam alertas extremos, falsos, na madrugada de sábado. Repórter Jean Costa tem mais informações.
7: O Conselho Nacional de Direitos Humanos acionou o Ministério Público Federal para pedir a abertura de investigações sobre os falsos alertas enviados pelo Sistema da Defesa Civil Nacional para milhões de celulares em todo o país. A representação foi protocolada após as mensagens conterem a palavra misantropia, que significa aversão à humanidade. Além da apuração civil e criminal, o Conselho pede que a Defesa Civil envie uma nova mensagem pelo mesmo canal para esclarecer que o alerta anterior não representava um posicionamento oficial e para informar que a apologia ao discurso de ódio viola os direitos humanos e pode configurar crime. Segundo o Conselho, o uso indevido de um sistema oficial de comunicação em massa pode provocar desinformação, insegurança coletiva e pânico entre a população. A entidade também defende que a investigação identifique a origem do ataque e eventuais conexões com redes de disseminação de conteúdo extremista. A Polícia Federal já abriu uma investigação preliminar para apurar o caso. A principal linha de apuração é que o sistema da Defesa Civil tenha sido alvo de uma invasão ou ataque hacker.
3: Agora são 7h23. O Neto Tapeceiro está dizendo que no sábado ele perdeu o celular. Se alguém encontrou, quiser devolver, né, ele promete aí uma gratificação. É celular de trabalho, tem fotos aí da família, né? A gente sabe, né? E se alguém encontrou esse celular no sábado, pode trazer aqui na Casa da Canal ou procurar pelo Neto Tapeceiro. Sandro Bernardino, Cida Rômbola, alô Rita Alves, o Mauro Rabelo está aqui também, a Solange Maria da Silva, Nilza Alves, a Regislaine de Neipozete, a Dulcineia Belarmino e a Alessandra Cazon com informações, pois não?
6: As inscrições para o processo seletivo simplificado do Instituto Brasileiro de Geografia e Estatística, destinado à contratação de mais de 8 mil profissionais para atuar no 12º Censo Agropecuário e Florestal, inclusive aqui em Taquaritinga, seguem abertas até o dia 1º de julho. Na região, estão disponíveis vagas para atuação na nossa cidade, em São Joaquim da Barra, Ribeirão Preto, Barretos e Bebedouro. As inscrições vão até o dia 1º de julho, como eu falei. Essas oportunidades estão distribuídas em 5 funções por todo o país, com salários de até R$4.000 e com contratos temporários de até 12 meses, prorrogáveis conforme a necessidade da operação censitária. Além dos salários, os contratados terão direito a benefícios como auxílio alimentação, auxílio transporte, auxílio pré-escolar, férias proporcionais e 13º proporcional, conforme a legislação vigente. As inscrições são feitas somente através do site oficial do IBGE, disponibilizado também através das redes sociais. É o Instituto Brasileiro de Formação e Capacitação. Será responsável pela organização deste certame até o dia 1º de julho, 11 horas da noite, no horário de Brasília. A taxa de inscrição é de R$53.
3: Final de semana, nós teremos aí a penúltima, no sábado, né? Penúltima noitada de festa quermesse em louvor a São Pedro, em Guariroba, com animação de Caio Marques. Na segunda-feira, dia do padroeiro, último dia de festa, no almoço, Maílson e Rafael. Tá todo mundo convidado aí a prestigiar a festa quermesse em louvor a São Pedro Apóstolo neste sábado. Leilão de prendas e assados, mas você pode garantir o seu frangão na ficha, o seu quarto de eleitor na ficha do sábado a partir do 12h. Ali na casa paroquial, você pode adquirir, né? Na ficha, o seu frangão, quartão de leitor, para saborear na própria quermesse ou em casa com a família, você decide, né? Festa quermesse em louvor a São Pedro Apóstolo em Guariroba, a maior quermesse do interior paulista. É o Zé Lucente, 7h26, com novas informações. Põe na tela, maestro.
4: E acidente aconteceu na rodovia Cesário José de Castilho, entre Catanduva e Itajobi, e terminou em tragédia. Deixou 3 pessoas mortas. Com a força do impacto, algumas vítimas ficaram presas às ferragens, sendo necessário o trabalho de equipes de resgate para a retirada dos ocupantes dos veículos. Diversas equipes de socorro foram acionadas para atender a ocorrência. As causas desse acidente ainda deverão ser investigadas pelas autoridades responsáveis. É você, Edson.
3: 7h27. 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E para falar dessa maravilha, a Tatá tá ligadinha. Alô, Tatá, bom dia.
8: Bom dia, Edson. Bom dia para você que está compra aqui a programação. 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
1: Abraçando o amigão Gerson Bergiato, tá ligado na casa da canal. Alô Gerson, um abraço, bom dia também pro Mauro da ECMA, tá de férias, né Mauro? Maurão tá de férias. Ele e o filho PM Rodrigo ligados aqui na casa da canal. E o Zé Lucente tá chegando com informações aí para Best Buy, loja completa, com tudo que você precisa em artigos de papelaria, escolares, utilidades domésticas, ferramentas, material elétrico e hidráulico na Best Buy. 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Best Buy Presentes, alô Fátima Sandrin, José Soares, Gabriel Pereira, a Marina Biondi, tá frio, né Marina? A Silmara Helena. Tá frio, mas vai esfriar mais um pouquinho, viu? Porque tá chegando uma frente fria em cima do frio, viu? Silmar, Helena, Eliana das Dores, ligadinho, ou Zé Lucente, qual que é a informação pra gente?
2: Um grave acidente de trabalho resultou na morte de um homem, 37 anos de idade, na tarde da última sexta-feira, em uma área rural, próxima ao assentamento Bela Vista, em Araraquara. A vítima foi identificada como Jairo Brandão de Almeida, conhecido como Jair Baiano, morador de Vargem Grande do Sul. De acordo com as informações apuradas, Jairo realizava a verificação de uma avaria em um trator agrícola quando um dos pneus do veículo explodiu. Com a força do impacto, ele foi arremessado e sofreu ferimentos gravíssimos. Uma equipe do Serviço de Atendimento Móvel de Urgência, o SAMU, foi acionada e compareceu ao local, mas a vítima não resistiu aos ferimentos e morreu antes de ser socorrida. A Polícia Científica realizou perícia técnica para apurar as circunstâncias desse acidente. E o caso foi registrado na Delegacia de Polícia de Araraquara e será agora investigado para esclarecer todos os detalhes desse acidente. É você, Edson.
1: Alô, Fabiano Fiotti, está informando aqui que o garotinho ontem fez 3 gols no Veteranos aí, na vitória do Turvo, frente ao Tomazini. Mas no sábado o garotinho fez outros 4 gols no Master. Tá voando aí o garotinho. Um abraço para ele. 7:38. Alô, Natália Direlli, Zezé Colombo, Silas Oliveira. Ô Silas, prepara as traias aí, porque vai chover, hein, velho? Você vai ter trabalho aí. Um abraço. Quem mais aí disse, Gonçalo? Vai chover amanhã, não é? Paulo Fernandes, quem mais passou aqui? A Leia, o Walter Dutra, Rosângela Ghiseline, Maria Cardoso Fanel, e Alessandra Cazon com outras informações, pois não.
3: Terminam nesta sexta-feira as inscrições para a alimentação durante período de férias nas escolas estaduais em todo o estado de São Paulo. As famílias dos estudantes devem realizar o cadastro até no dia 26 de junho por meio da Secretaria Escolar Digital ou diretamente na unidade de ensino onde a criança ou adolescente é estudante. O período de recesso será entre os dias 7 e 23 de julho, de acordo com o calendário escolar da Secretaria de Educação do Estado. Durante as férias, as refeições serão servidas de segunda a sexta-feira, das 11 da manhã até 1:30 da tarde, nas unidades que possuem contratos de cozinheiras e compras de insumos diretamente pela SEDUC. Maiores informações nas escolas estaduais aqui em Taquaritinga ou então na Unidade Regional de Ensino, que está instalada no bairro Talavaço.
1: Alô, Maria Ivonice de Oliveira, um abraço, bom dia. Márcia Santos, Giane Xavier Aranda passou por aqui também. A Maria Donizete Martins, um abraço, um bom dia. E o Rio Tietê, hein? Rio Tietê, que era límpido, maravilhoso, ali no centro de São Paulo, na capital paulista, de repente, né? Os homens chegaram com suas construções modernas e jogaram dejetos no Tietê, que virou um furdúncio, né? E os governos todos, né? Prometem limpar, mas a situação continua quase que a mesma, né? Agora, estão anunciando uma tecnologia que pode ajudar a conter o avanço das algas no rio Tietê. Carolina Cassola, põe na tela.
0: Uma tecnologia já utilizada em cerca de 60 países será testada em um braço do rio Tietê, no município de Sabino, para ajudar a reduzir a formação da chamada nata verde, fenômeno provocado pela proliferação excessiva de algas. O projeto piloto da CETESB utiliza 14 boias inteligentes equipadas com tecnologia ultrassônica. As ondas emitidas pelo sistema dificultam o crescimento das algas ao mantê-las em camadas mais profundas da água, onde há menos incidência de luz solar. A solução dispensa o uso de produtos químicos e foi desenvolvida para atuar sem causar impactos ao ecossistema aquático. A iniciativa integra o conjunto de ações do programa Integra Tietê, voltado à recuperação dos rios paulistas. A instalação das boias está prevista para agosto e os primeiros resultados devem ser avaliados cerca de 3 meses após o início da operação.
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2: No último domingo, policiais militares da 2ª Companhia do 13º Batalhão de Polícia Militar, sob o comando do Capitão Lage, realizaram a entrega de roupas infantis a crianças acolhidas na Casa da Criança. Participaram da ação o cabo Armando e o soldado Canossa. A ação nasceu de um desejo da filha de um dos militares, que mobilizou toda a equipe. A Polícia Militar agradece a sensibilidade dessa jovem e reafirma seu compromisso de preservar a ordem e proteger a vida. Legal, hein? É você, Edson.
1: Muito legal. 7h45, aqui Maria Barcelos Charlo. A Luzia Andrade da Paz, quem mais? Aqui Dirce Gonçalves, Ângela Maria, Luzia Santos e a família Canaon, a Regislane, a Regiane Queiroz, a Rosângela Ghiseline, alô Marli Santos, Dé Silva, tá todo mundo ligado na canal, Alessandra.
3: O motorista de um carro foi detido na noite de ontem, depois de se envolver em uma batida que deixou um motociclista em estado grave na região de Ribeirão Preto. Segundo a Polícia Militar, o teste do bafômetro foi realizado pelo condutor deste carro, que apontou a ingestão de bebida alcoólica. Ainda de acordo com a polícia, o motorista dirigia o seu automóvel na contramão quando esse motociclista bateu na lateral do veículo. O motociclista foi socorrido e encaminhado para o Hospital das Clínicas, na unidade de emergência, e o condutor responsável pelo acidente foi levado preso à central da Polícia Judiciária Permanente.
1: Brasileiro trabalha, trabalha, trabalha, trabalha para tentar pagar os impostos. Impostos que lá na década de 70, né, era utilizado para construção de rodovias, né, desenvolvimento no Brasil. Hoje é para encher o bolso de político safado. Todo o dinheiro dos nossos impostos vai para os bolsos de político safado, desembargador corrupto, juiz safado. Para todo canto aí, a gente só ouve, só vê safadeza. E agora, nós teremos as eleições em outubro. Ah, agora a coisa vai mudar. Não reclama. Não reclama, não reclama, porque tudo pode piorar. Tudo pode piorar. O fundo eleitoral é uma excrescência, gente. Bilhões, bilhões na mão de safados. Para você ter uma noção desse fundo eleitoral, mais de 800 milhões, dona Alessandra, mais de 800 milhões vão na mão do safado Valdemar Costa Neto, que é o líder do PL. O cara que já foi acusado de tanto e tanta coisa vai receber de graça 800 milhões de reais para distribuir entre os seus comparsas. 600 milhões vai para o maior ladrão da história desse país, né? Para distribuir aí para os seus comparsas também. É o fundo eleitoral que reforça o poder das grandes siglas. Marco Aurélio Franco conta pra gente.
6: O PL, partido do ex-presidente Jair Bolsonaro, que está em prisão domiciliar, vai receber esse ano 881 milhões e meio de reais do fundo eleitoral. O PT, do presidente Lula, vai ficar com pouco mais de 615 milhões de reais. A parcela do Fundo Especial de Financiamento de Campanha, destinada ao PL, triplicou na comparação com 2022, quando o partido recebeu 268 milhões. O valor que o Partido Liberal vai abocanhar equivale a quase 18% do fundo de 4 bilhões 960 milhões de reais. A distribuição do fundo de campanha favorece as maiores siglas. União Brasil vai ganhar 526 milhões. O valor destinado ao PSD é de 421 milhões. Para o PP serão 417 milhões. Outros 400 milhões ficarão com o MDB. Os seis maiores partidos concentram 65% de todo o fundo eleitoral. Depois que o STF proibiu as doações de empresas, o fundo eleitoral passou a funcionar como um mecanismo público de financiamento. De acordo com o cientista social da Universidade Federal de Uberlândia, no Triângulo Mineiro, Moacir de Freitas Júnior, o fundo se tornou um instrumento de desequilíbrio eleitoral. Por isso, precisa ser repensado.
7: O fundo acabou por se tornar tão importante que virou um melhor negócio para os partidos concentrarem as suas forças em eleger deputado federal, porque isso aumenta os recursos recebidos, virando, na verdade, um círculo vicioso, onde mais deputados representam mais recursos, que por suas vezes vão representar no futuro mais deputados, porque com mais verbas os partidos podem pagar por mais campanhas. Enquanto isso, as demais legendas precisam dividir o que sobra do fundo eleitoral entre si, numa clara desvantagem na hora da disputa. E tudo isso reflete diretamente nas eleições, reflete diretamente nas escolhas partidárias, enfim, reflete na própria democracia. Logo, eu penso que nós temos que repensar o fundo eleitoral.
6: O dinheiro do fundo é liberado em anos de eleição. O valor é definido pela lei orçamentária anual. A divisão entre os partidos segue 4 critérios. 2% distribuídos igualmente entre todos os partidos registrados. 35% conforme a votação obtida para a Câmara dos Deputados. 48% de acordo com o número de deputados federais eleitos e 15% de acordo com a bancada no Senado.
1: Agora são 7h52, vamos às ruas de Itaquaritinga com o repórter José Lucente trazendo informações aqui para Maria Nascimento, o Luiz Carlos Sinibaldi, Ângela Maria, o Márcio Lopes ligado aqui na Casa da Canal, a Cristiane Gasparini de Oliveira também ligada na Casa da Canal. José Lucente, qual que é a informação para a gente aí?
2: Uma abordagem realizada pela Polícia Militar resultou na prisão de um homem e uma mulher por porte ilegal de arma de fogo de uso permitido em Jaboticabal. Segundo o boletim de ocorrência, os policiais realizavam um patrulhamento de rotina quando avistaram um veículo que, em consulta preliminar, apareceu como produto de furto. Embora uma nova consulta tenha indicado situação regular, a equipe decidiu realizar aí a abordagem. No interior do carro estavam dois homens e duas mulheres. Durante a revista, uma das passageiras informou que havia uma arma de fogo em sua posse. Na bolsa dessa mulher foi localizada uma pistola Beretta calibre 22, municiada com 4 cartuchos intactos. Ainda com a mulher, os policiais encontraram 25 porções de uma substância semelhante à êxtase, totalizando cerca de 20 gramas. Com a outra passageira, foram localizadas 2 porções de maconha com aproximadamente 18 gramas e ela afirmou serem destinadas ao consumo próprio. Durante as buscas no veículo, os policiais localizaram diversas munições de calibres 38.380, 9mm e 32. O motorista assumiu a propriedade da arma e das munições, alegando ser CAC, colecionador, atirador e caçador. Além disso, foram encontradas 2 carteiras nacionais de habilitação com indícios de falsificação. O condutor admitiu ter adquirido os documentos pela internet. Ainda segundo as informações, após serem conduzidos ao plantão policial, a autoridade entendeu que não havia elementos suficientes para caracterizar tráfico de drogas, enquadrando as substâncias apreendidas em tese como destinadas ao uso pessoal compartilhado. Diante dos fatos, foi ratificada a prisão em flagrante do motorista pelos crimes de porte ilegal de arma de fogo, de uso permitido e uso de documento falso. A passageira que estava com a arma na bolsa também teve prisão em flagrante ratificada por porte ilegal de arma de fogo. A outra mulher responderá por porte de droga pelo consumo pessoal, enquanto o 4º ocupante do veículo foi ouvido como testemunha e liberado. A arma, as munições, os entorpecentes e os documentos apreendidos serão submetidos à perícia. Os presos permaneceram, então, à disposição da justiça. E agora, é claro, a polícia vai investigar todos os fatos. É você, Edson.
1: 7:55, boa notícia. A direita sul-americana empatou o jogo político com a esquerda e se prepara para assumir o controle majoritário do continente. Ontem, o advogado Abelardo Laes Priella, do partido Defensores de la Pátria, venceu a eleição presidencial na Colômbia. O resultado do bloco de aliados do presidente ladrão, né? Encolhe aí os aliados do presidente ladrão e da força a partir dos conservadores na nossa região. A divisão de forças ficará em 6 países para cada lado quando o novo mandatário colombiano assumir o cargo agora 7 de agosto. O cenário, porém, pode pender de vez para a direita nos próximos dias por causa da apuração de votos no Peru. A candidata Keiko Fujimori, da Força Popular, lidera a contagem com vantagem apertada. Uma vitória dela deixará o placar 7 governos de direita contra 5 de esquerda. Ontem, o candidato de direita venceu a eleição na Colômbia. Carlos Briggs tem mais informações.
8: Resultado preliminar da apuração dos votos na Colômbia aponta que o advogado ultradireitista Abelardo de Las Priella venceu o pleito nacional. Caso a vitória seja de fato confirmada, Espriella derrota o senador de esquerda Ivan Cepeda, herdeiro político do presidente Gustavo Petro. Na primeira declaração, já como presidente eleito da Colômbia, Espriella fez menção de apoio à política dos Estados Unidos.
9: Hoje Colômbia ganhou seu partido mais importante.
8: Oi, Colômbia, ganhou o partido mais importante. Para ganhar o futuro, para resolver os problemas na Colômbia, precisamos fazer uma aliança muito forte com os Estados Unidos da América, porque ele não é apenas o nosso primeiro parceiro comercial, mas também o nosso aliado estratégico mais importante na luta contra o crime organizado. Firme pela pátria.
9: Firme por la patria.
8: O apoio declarado ao líder americano Donald Trump marcou toda a campanha de Spriella, que agora chega ao poder prometendo uma guinada na política de segurança, conduzindo uma ofensiva contra grupos armados e narcotraficantes, além de uma agenda econômica de redução de impostos e do tamanho do Estado. A vitória encerra uma das eleições mais polarizadas da história recente da Colômbia. Spriella venceu com 49,65% dos votos contra 48,70% do adversário. O presidente da Argentina, Javier Milei, foi um dos primeiros líderes a parabenizar Spriella.
1: Alô, Fabiola Capaz, um abraço para você. O Márcio Lopes, tá? Tá pedindo pra gente mandar um abraço aqui pra frente da cana DAP Transporte lá de Jaburandi. Um abraço para vocês aí, viu? Frente da cana DAP Transporte.

0: no local onde eu falei, no antigo horto, onde esses animaizinhos são mais de 120 cães abrigados pela Associação Protetora dos Animais.
1: É uma angústia, né? De... que coisa, né? Quando é que alguém vai olhar para os nossos animaizinhos, né? Tô falando alguém da política, né? Porque não fosse essas instituições, não fosse as pessoas generosas, né? Voluntários, como esses maravilhosos que fizeram essa campanha de castração, sexta-feira, no Recinto dos Pampas, aqui em Taquaritinga, 250 animaizinhos foram castrados graciosamente, né? E aí você vê pro outro lado, né? A instituição que cuida lá, do APA, que cuida dos animaizinhos lá no horto, abandonada, né? Não fosse aí, não fosse pelos voluntários, já teria fechado as portas. Mas a situação está difícil, eles pedem alimentos para quem puder doar aí, não é? Arlindo Palmeirense, alô Bira Neto, alô Pastel, alô Marcos Menezes, um abraço para você, Mauro Morelato, meu parceiro. Abraço aqui para Rosa Ordine, está sempre ligadinha, né, Rosa? Um abraço para você, viu? Quem mais passou por aqui? Ana Rosa, a nossa embaixadora lá no Francisco Romano. Alô, meu querido Joaquim Ser Cândido Azulejista, bom trabalho para você, garoto. Verinha lá do Santa Cruz, Lena Monfré, Luiz Adriano tá na Atenas Paulista, tá ligadinho aqui na Casa da Canal. Nosso abraço, o nosso bom dia lá pro Agnaldo Meca, sempre ligado. 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
1: São 8:03. 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

0: 7, ou no zap 997-24-9916. Zé Lucente.
1: Na tarde da última sexta-feira, um acidente envolvendo duas motocicletas foi registrado na esquina das ruas Rui Barbosa e Prudente de Moraes. Com impacto, um dos motociclistas sofreu ferimentos leves e recebeu atendimento. O outro envolvido deixou o local antes da chegada das autoridades. No entanto, imagens registradas por testemunhas poderão auxiliar na identificação desse motociclista. A polícia deverá localizar o acusado para esclarecer as circunstâncias dessa ocorrência. Felizmente, o motociclista não sofreu ferimentos graves. É você, Edson.
0: São 8:04. Alessandra Cazon com informações aqui para o Batata Sérgio Reis. Alô, Maria Assis, um abraço, um bom dia para você. Bom dia também, Paulo Braga. Alô, Tim Maiane, Marina Barros. A Maria Tasso passou por aqui também, um abraço para você, Michele, o Nenê, um abraço para vocês. Gilberto Paris, alô Gerson Rocha, tá ligado aqui na Casa da Canal, pessoal da Só Trator também, alô Ney, alô Patrick, alô Marquinhos, um abraço, bom dia. Informação, Alessandra.
2: Um casal foi preso por tráfico de drogas após a polícia rodoviária encontrar mais de 330 quilos de maconha em um caminhão em Itirapina. A apreensão ocorreu na rodovia Washington Luiz, a SP-310, próximo à praça de pedágio, durante uma abordagem da equipe do tático ostensivo rodoviário a um caminhão com placas do Espírito Santo. Segundo a polícia, esse veículo transportava uma carga de plástico filme e a droga estava escondida sob o material. Ao todo, foram apreendidos 300 tijolos de maconha, que somaram 333 quilos do entorpecente. A polícia estima que a apreensão tenha causado um prejuízo de cerca de R$600 mil ao tráfico de drogas. O motorista e a passageira do caminhão, que não tinham antecedentes criminais, eles foram encaminhados até a Delegacia da Polícia Federal de Araraquara, onde esse flagrante foi registrado. Eles permaneceram presos à disposição da justiça.
0: O morde e assopra entre Estados Unidos e Irã. Agora vai, não vai. Tá. Como é que tá a situação aí dessa briga Estados Unidos e Irã, Carlos Briggs?
3: Estados Unidos e Irã terminaram a primeira rodada de conversas diretas sem avançar nas negociações pela paz. O tema mais sensível da reunião, o programa nuclear iraniano, não produziu qualquer acordo. Esse foi o primeiro encontro entre os dois países desde a assinatura da trégua na semana passada. Os negociadores de Teerã condicionavam a continuidade do diálogo ao fim da guerra entre Israel e o Hezbollah no Líbano. A reunião, realizada no resort de Burgenstock, na Suíça, foi conduzida pelo vice-presidente americano. J.D. Vance classificou o encontro como positivo.
4: Well, first of all, we've seen great progress over the last just couple of days in ensuring that.
3: Antes de qualquer coisa, vimos um grande progresso nos últimos dois dias para garantir que o cessar-fogo se mantenha no Líbano. Essas coisas são sempre um pouco complicadas. Se compararmos o que estava acontecendo há três meses atrás, há três semanas houve um grande progresso. Se compararmos com os últimos três dias, tivemos mais progresso ainda. O presidente nos pediu comprometimento com o cessar-fogo regional completo. Nós encontramos ótimos parceiros para trabalharmos no Catar, Paquistão e no nosso amigo Israel. Todos estamos trabalhando pela paz regional. É claro que às vezes há algumas divergências sobre exatamente como podemos chegar lá, mas eu estou bastante satisfeito com a situação atual no Líbano. Há muito a ser feito ainda, mas vamos continuar trabalhando nisso. Horas antes, Donald Trump subiu novamente o tom e voltou a ameaçar o Irã caso o país não contenha o Hezbollah. De acordo com a estatal iraniana, a declaração de Trump motivou a delegação do Irã a deixar o local da negociação. O chefe da delegação iraniana, Mohammad Barghar Elbaf, respondeu que as forças armadas do país estão prontas para reagir. O Irã afirma ter fechado novamente o Estreito de Hormuz, por onde passa cerca de 20% do petróleo e gás natural comercializados no mundo. O fechamento seria uma retaliação aos ataques israelenses no Líbano. Os Estados Unidos contestam a informação e dizem que o tráfego marítimo segue normalmente, embora dados de rastreamento mostrem queda acentuada no número de embarcações cruzando a rota em relação à média anterior à guerra.
0: Em toda guerra, né? Primeira vítima é a verdade, né? Verdade. Então, cada um tem a sua verdade. Verdade daqui, verdade de lá, e a gente fica acompanhando, né? Olha, o Paulo Eduardo Colombo, vocês se recordam, né? Trabalhador aqui em Taquaritinga, ele sofreu um acidente em 2009 e está esperando aí a sua ajuda para que ele possa adquirir uma prótese para a mão direita, que vai ser amputada. Ele perdeu todos os movimentos da mão, está todo atrofiado, tudo torto a mão, e no Hospital das Clínicas, né? O veredicto vai ter que cortar, de fato, inclusive parte do pulso aí, não é? Então, ele precisa de comprar uma prótese. Se você puder ajudar, ele tem uma rifa de R$50 ali no Vale do Sol, na rua C61. Uma rifa de uma bicicleta, né? 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Tomara que ele consiga aí os R$45 mil aí para prótese na mão direita, né? Ele continua trabalhando mesmo assim, agora o destro virou canhota, né? São 8:10, boa sorte aí para o Paulo Eduardo Colombo. O fenômeno El Niño, tá aí, mais uma vez, o que pode vir? Dengue, muita dengue. Doutor Luiz Fernando Correia tem mais informações.
5: O El Niño voltou. E da última vez que ele apareceu, o Brasil teve a maior epidemia de dengue da história. Isso não é assunto só de clima, é de saúde. Fica comigo até o fim que eu vou te explicar o que esperar e como se proteger. Primeiro, o que é isso? O El Niño é o aquecimento anormal das águas do Oceano Pacífico. E esse calor se espalha pela atmosfera e bagunça chuva e temperatura no mundo inteiro. Em junho de 2026, o NOAA, Serviço Meteorológico Americano, confirmou. Ele já está em curso, com quase 90% de chance de ser, pelo menos, muito forte. No Brasil, o efeito é desigual. No norte e no nordeste, seca, calor extremo, queimadas. No sul, chuva demais e enchentes. E no país inteiro, ele prolonga o calor e a umidade que o mosquito da dengue adora. Por isso, o primeiro impacto na saúde já é tão grande. E não é teoria. Olha o que aconteceu no último El Niño, em 2023 e 2024. A dengue explodiu no Brasil. Mais de 10 milhões de casos e 6 mil mortes num ano só. A maior epidemia da nossa história. O calor fora de época, a chuva, fizeram o Aedes aegypti se multiplicar e transmitir o vírus por muito mais tempo. Mas não para na dengue, o calor sozinho mata. 2023 foi o ano mais quente da América Latina. No Rio, uma onda de calor chegou perto de 43 graus, na sombra. E um estudo mostrou mais mortes naqueles dias, com gente morrendo em casa e não no hospital. Os mais atingidos, idosos, crianças pequenas e quem já tem doença do coração ou doença no pulmão. E também tem a fumaça das queimadas, que na seca lota hospitais de problemas respiratórios, principalmente crianças e idosos. No sul, foi o oposto. As enchentes no Rio Grande do Sul em 2024 desalojaram cerca de 600 mil pessoas e mataram mais de 180. Um estudo recente calculou que o El Niño praticamente dobrou a chance daquele desastre. E aqui vai uma boa notícia, dessa vez tem aviso. Em 2023 ele nos pegou de surpresa. Agora a gente sabe, pelo menos com meses de antecedência, e o pico é esperado para o verão, ou seja, dá tempo de se preparar. Então anota aí, elimina água parada, é onde o mosquito nasce, no calor beba água, fique de olho nos idosos da sua família, 3. Siga os alertas da Defesa Civil e da sua Secretaria de Saúde. Salve esse vídeo, compartilha com quem precisa e me segue para mais Ciência Sem Ruído.
0: Esse o doutor Paulo, né, falando aqui na Casa da Canal, trazendo as informações, né, para você do fenômeno El Niño, que pode aumentar os casos de dengue no país. São 8:13, 8:13, hora da Fiat Confiale. 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Prazer, muito prazer em te ver sorrir. 8 da manhã, 14 minutinhos, você aqui na Casa da Canal, sempre em nome dos maiores anunciantes do Rádio Maestro.
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3: 8 da manhã, mais 15 minutinhos aqui na Casa da Canal. Olha, domingo e sábado nós tivemos jogos no Clube Náutico Taquaritinga. No sábado, no Master, a MacTurbo perdeu para LL Soldas por 3-0. O Estica Nevo empatou com a Casa da Marmita por 2-2. A Oficina do Paçoca venceu o Erva Mix por 5-4. E o Super Genuine Footwork perdeu para Galo Pneus por 4-3. Esses jogos do Master sábado. No domingo, os jogos do Veteranos e Amador. Veteranos, a Tomazini Casa das Ações, 1, o Turvo, 3. União Marimbondo, 7, Easy Solar, 3. Pelo Amador, Casa das Ações meteu 6-2 no Alto Posto Animal. E Cachaceiros venceu 4-1 ao Resenha. Lembrando que os campeonatos do Náutico, né, beneficiam instituições com a doação de arroz. No sábado, a Comunidade Terapêutica Conselheiro de Deus e, no domingo, Assistência Social da Igreja Quadrangular do Jardim São Sebastião, aqui em Taquaritinga, foram as instituições beneficiadas. Clube Náutico anunciando que no próximo sábado nós teremos torneio de vôlei 4x4 misto. A partir das 14h, as inscrições estão abertas no Clube Náutico Taquaritinga. 8h17, Copa do Mundo, Seleção Brasileira, os resultados deste final de semana, os jogos de hoje. José Roberto Gayon, põe na tela.
4: Olá, amigos da Casa da Canal, eu, José Roberto Gayon, chegando com as últimas informações da Copa do Mundo. Também um giro pelos quatro grandes clubes de São Paulo. Jogos de hoje da Copa do Mundo, às 14h, a Argentina, pelo Grupo J, joga contra a Áustria. Argentina, que venceu na primeira partida com 3 gols de Lionel Messi. Nós teremos também, pelo Grupo J, aquela tradicional partida da meia-noite entre Jordânia e Argélia. E pelo Grupo I, 18h, a França de Mbappé joga contra o Iraque e a Noruega joga às 21h contra a seleção de Senegal. Nós tivemos ontem Grupo G, Nova Zelândia 1, Egito 3 e Bélgica 0, Irã 0. Pelo Grupo H, o Uruguai empatou com o Cabo Verde pelo placar de 2-2 e a Espanha fez 4-0 na Arábia Saudita. A Espanha, uma das favoritas a ganhar a Copa do Mundo, chegou, hein? Chegou depois do empate contra Cabo Verde na primeira rodada. A Espanha goleou a Arábia Saudita por 4-0. Nós tivemos também nesse fim de semana, no Grupo F, Tunísia 0, Japão 4, e pelo Grupo F, a Holanda fez 5-1 na Suécia. Importante, Grupo F é o grupo que vai cruzar com a seleção brasileira. A Alemanha venceu a Costa do Marfim, jogo difícil, pelo Grupo E, por 2-1, e Equador 0, Curaçao 0. Na sexta-feira, a Turquia eliminada, perdeu para o Paraguai pelo placar de 1-0, e nós tivemos Estados Unidos 2, Austrália 0, os Estados Unidos já classificados para as 16avos de final. E no grupo do Brasil, Escócia 0, Marrocos 1, Brasil 3, Haiti 0. Grupo que é liderado pela seleção brasileira com 4 pontos, Marrocos também tem 4, a Escócia tem 3. Muita gente pergunta, a seleção brasileira, como vai fazer para se classificar à próxima fase? Praticamente, a seleção brasileira já está classificada. Por quê? Vale ressaltar que, além dos dois primeiros colocados de cada grupo, os 8 melhores terceiros também acabam passando de fase. Com isso, a seleção brasileira estará quase que certamente na fase 16avos de final. Agora, a questão do adversário já é uma questão quanto mais complicada, porque pode ser Holanda, pode ser Suécia, pode ser Japão, ou o Brasil pode encarar o primeiro como um dos melhores terceiros colocados, um primeiro colocado forte, talvez até a Alemanha. Então, a intenção da seleção brasileira é lógico, é ficar na primeira colocação. O técnico Ronald Koeman, holandês, quando foi questionado se ele prefere pegar Brasil ou Marrocos na fase 16avos, ele foi sincero. Ambas as equipes jogam futebol parecido. Não estamos aqui para fazer escolhas. 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Trazendo informações da seleção brasileira, Rafinha agora corre contra o tempo. Para quem não acompanhou, Rafinha saiu lesionado, lesão na coxa, nota divulgada pela CBF, o jogador não será cortado, mas pode ser que o Rafinha esteja pronto para o mata-mata, talvez 16avos de final, que deve acontecer no dia 28, 29 de junho, não, mas para umas oitavas ou quartas de final, talvez Rafinha volte. A perca do Rafinha é um jogador de muita qualidade, é um jogador que cria muito jogo. O Brasil vai sentir a falta desse atleta, embora é um dos jogadores que mais tenham sido criticados na seleção brasileira. Sobre Vinícius Júnior, o Brasil chegou a 12 gols nas últimas duas Copas do Mundo, com 9 participação do Vinícius Júnior. Então mostra que ele é um jogador importantíssimo. Agora é aguardar para ver o que vai acontecer em Brasil e Escócia. Repito, o Brasil está muito próximo de garantir matematicamente a sua vaga à próxima fase. Virtualmente, a seleção brasileira também está classificada à fase 16avos de final. E hoje é aquela questão, hoje é tentar esperar para ver se Lionel Messi vai jogar e se ele jogar, entender o que ele pode fazer para a seleção argentina. Daqui a pouco, 14h, Argentina e Áustria. 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Eu falo agora dos 4 grandes clubes de São Paulo, porque Rui Costa não faz mais parte
5: do quadro da diretoria do São Paulo. Ele acabou sendo demitido. O querido Rui Costa não faz mais parte da comissão técnica da diretoria do Tricolor. E o São Paulo está muito próximo de anunciar Vitor Sá como único reforço até aqui. Vale lembrar que nessa semana o Quarteto Paulista voltam aos trabalhos. O Palmeiras, o Verdão, iria voltar hoje, mas prorrogou a volta só para quarta-feira. Então o Palmeiras ganhou mais alguns dias de folga. Palmeiras que volta a jogar só dia 22 de julho contra o Coritiba, o Verdão que é líder do Campeonato Brasileiro. E o Arias fez um bom jogo e o Palmeiras, com os jogadores na Copa, tem sido muito bem, obrigado. Já a equipe do Corinthians, o Timão, Fernando Diniz, sempre olhando para as categorias de base. O Corinthians tenta resolver os problemas de transfer ban e o Corinthians tenta voltar aos trabalhos tentando quitar os salários. Está uma novela esses salários atrasados na equipe corintiana. E o Peixe, o Santos, queria fazer pré-temporada em Portugal, não vai fazer pré-temporada em Portugal, está com o calendário cheio e agora a expectativa é que o Santos volte aos trabalhos e não sofra como foi nos últimos anos. Sobre Neymar na seleção, é importante a gente ressaltar, né? O Ancelotti disse que contra a Escócia ele estará à disposição. 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As informações da Copa do Mundo, dos quatro grandes clubes de São Paulo, sempre comigo, José Roberto Gayon, para Casa da Canal.
3: Obrigado, Gayon. Um abraço aqui pro Orlando Hilário da Silva, ligado aqui na Casa da Canal. Um abraço. Adriana Arioli também, ela disse que na sexta-feira levou dois gatinhos para castrar nesta promoção realizada sexta-feira no Recinto dos Pampas. Diz que pessoas maravilhosas, foi muito bem atendida aí, Adriana, e os gatinhos passam bem. Que bom, né? Obrigado, viu, Adriana? Um abraço. A Edna me informa que a Márcia Menezes faturou o Marmitex da Rotisserie Ipiranga. E a mensagem de sabedoria de hoje é retirada do livro de Salmos 31, versículo 20. No recôndito da tua presença, tu os esconderás das tramas dos homens. No esconderijo, os ocultarás da contenda de línguas. Há dois motivos pelos quais o salmista afirma que os filhos de Deus precisam se esconder das tramas dos homens, da contenda de línguas. O texto nos dá a entender que o filho de Deus é perseguido e atacado covarde e dissimuladamente. Os inimigos não mostram o rosto, não se identificam, tramam as escondidas. Algumas versões dizem que eles conspiram, maquinam. Você pensa que está tudo bem, e no entanto eles estão preparando a arapuca sem você perceber. E qual é a arma? A palavra. Usam a língua, denigrem, caluniam, difamam. O salmista afirma que o esconderijo para os filhos de Deus é o recôndito da tua presença, o mais íntimo do seu ser, seu próprio coração. Você pode correr para os braços de Deus como uma criança corre para os braços de seu pai e esconder-se no seu coração. Como se faz isso? Orando. aí onde você está, no carro, no trabalho, em casa, onde estiver, se neste momento você abrir o seu coração, pode estar seguro de que Ele, no recôndito da sua presença, te esconderá das tramas dos homens, num esconderijo te ocultará da contenda de línguas. Mensagem de sabedoria, mensagem de esperança para mim, para você, para os filhos e filhas amorosos do Deus Amor. Que Ele te abençoe e te guarde, faça resplandecer seu rosto sobre ti e te conceda a graça que o Deus amoroso volte para ti o seu rosto e te dê a paz. Que esse mesmo Deus abençoe a minha e a tua família. Amém. Que o Deus amoroso abençoe grandemente todos os aniversariantes do dia. Alô, Ivan Alves, obrigado, viu? Ivan já tá mandando aqui para mim, pra gente, o comprovante de um depósito de R$20 aí pra conta do Paulo Eduardo Colombo. Obrigado, viu, Ivan Alves. Se você puder, faça o mesmo. Agora é com ele. Delcimar Guissoni chegando para uma manhã em super alto astral. Segunda edição, a gente se fala, até lá.
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3: Tempo bom, muito sol neste comecinho de semana, mínima de 13 e a máxima de 25 graus. Não tem previsão de chuva.
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3: Estamos chegando nesta manhã de segunda-feira, 22 de junho, gente. 22 de junho. Depois de você ter acompanhado as informações, as notícias, desde as 7, todo mundo bem informado na primeira edição de hoje do canal Uma Notícia, não é mesmo? Olha, boa semana para você, praticamente a última semana, né? Mês de junho termina no dia 30, né? Dia 24 agora é São João, depois de dia 29 é São Pedro, e aí dia 30 termina o mês de junho. Daqui a pouquinho você vai conferir a previsão para o seu signo, tá legal? Nosso WhatsApp, como eu já avisei, como eu já disse, é o 3252-7293 para você participar. Oito e 36, vamos juntos até às 11:30.

0: Trazendo Wesley Safadão e Rei Vaqueiro pra começar.
1: Ah, canção Rei! Isso aqui tem que ter sentimento.

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0: É isso aí, 8h47, Estrada da Vida, começando aqui a programação da manhã de hoje, lá para a nossa ouvinte, a Neide, que está chegando para desejar aqui um bom dia e uma boa semana nesta primeira semaninha do inverno, não é, dona Neide? Como está?
1: Bom dia, Decimar. Bom dia, bom dia. Tudo bem com vocês? Eu espero que sim, que está tudo bem com vocês. Tá tudo bem com vocês? Taquaritinga também fica tudo bem. Vocês que mandam a música pra gente. E a gente fica muito contente.
0: Muito bem, é isso aí. Então, boa semana pra você, viu, Neide? Boa semana. Obrigado pela sua companhia, pela sua sintonia. Ótima semana aí, meu querido Douglas, mamãe Neide. Pessoal aí da oficina do... do Marcelos, né? Do Máximo Auto Center, na saidinha para Jurupema. Bom trabalho, viu? Ô, meu querido, para toda a equipe aí, meu querido Douglas. Muito bem, meu ídolo. É isso aí. Ó, daqui a pouco o signo de Áries e Touro e também de Gêmeos. Primeira semana do inverno começa com frio no sul e mudança no tempo no Rio, em São Paulo e Minas, hein? Enquanto a frente fria avança pelo país, o interior do Nordeste e do Centro-Oeste deve seguir com baixa umidade e predomínio de tempo seco. Aliás, desde ontem, né, tempo firme, sol durante o dia todo, sem previsão de chuva também neste comecinho de semana. Uma área de baixa pressão, que dará origem a uma frente fria, concentra as principais instabilidades do país nesta segunda-feira, mantendo condições para chuva volumosa na região sul. Enquanto isso, estados do Rio de Janeiro, de São Paulo e de Minas seguem com predomínio de tempo firme, embora o litoral paulista possa registrar aumento de nebulosidade no fim do dia, em razão da aproximação do sistema pelo oceano. Tempo firme, então, para São Paulo, para o Rio de Janeiro e também para Minas Gerais. 8h49.
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3: Previsão para os nascidos entre 21 de março a 20 de abril.
0: Áries. Ah, o primeiro do zodíaco desta manhã. Desfaça confusões com o par, com o sócio ou cliente. O dia pedirá decisões financeiras e esclarecimentos. Troque a formalidade por um tom mais leve e direto. Uma nova paixão ou programa gostoso com os filhos esquentará o coração dos arianos e vai aliviar a pressão. Bom momento também para ampliar o diálogo com a família. Investir em conforto, encontre seu lugar preferido, viu, ô ariano?
3: Previsão para os nascidos entre 21 de abril a 20 de maio.
0: Olha, Marte em seu signo dará força, coragem, atitude para fechar uma negociação, concluir uma tarefa importante ou cobrar o que ficou pendente. Será um bom momento também para agir sem enrolação, colocar um ponto final no que já poderia estar resolvido. A agenda poderá ficar confusa hoje, não assuma mais compromissos, hein? Termine o que começou. Começou, Touro, tem que terminar, viu?
3: Previsão para os nascidos entre 21 de maio a 20 de junho. Gêmeos.
0: Muito bem, preste atenção aí, Gêmeos. Charme, criatividade, a conversa rolando solta abrirão as portas. Será um bom momento para você marcar um encontro, para defender uma ideia, se jogar numa paixão, se expor mais nas redes e também no trabalho. A vida amorosa ganha cor, hein? Amizades, ó, grupos, projetos em parceria ou equipe pedirão posicionamento firme e limites claros. Evite prometer o que não poderá sustentar. Boas notícias na área financeira. É para você que é do signo de Gêmeos. 8h52. 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Olha, 8:53 agora, hein? Mandar um bom dia aqui pra Rosemary. Querida Rosemary, como está? Vamos começar na semana, mais uma, hein?
4: Bom dia, amigo Delcimar. Cola aqui que é sucesso. Isso. Amigo, eu quero uma música da Ana Castela, música nova, tá? A que tiver na programação. Cola aqui que é sucesso. Estou coladinha.
0: Que gracinha da Rosemary, coladinha, né, Rosemary? Que gracinha. 8:54.

0: E pra Maria Domingos, que também tá ouvindo a gente, né, Maria Domingos? Chega mais.
1: Bom dia, Delcimar, Maria Domingos. Eu queria...
0: Alô, minha amiga Maria Domingos.
1: Oferecer a programação pro meu esposo João Domingos. Vai para todos os ouvintes. Tenha uma ótima semana, Delcimar.
0: Boa semana.

0: pedido de socorro, Gustavo Mioto, 9 da manhã, mais um minuto. Ah, Cidinha Rocha tá participando. Essa foi pra Love Pit, né, Love Pit? Boa semana.
1: Bom dia, meu amigo Delcimar, meu querido amigo Delcimar. Tudo bem? Tudo bem, tô aqui no solzinho tomando um café. Delcimar, eu gostaria de ouvir a música com Sorriso Maroto, Dependente. Ofereço para você, para toda a família Rocha de Cândido Rodrigues e todos que estão curtindo a canal. Tá na canal 1, tá super de bem com a vida. Um abraço para você, meu amigo. Uma boa semana. Cola aqui que é sucesso, hein?
0: É,
1: cola
0: no canal. Você ouviu o que a Rosemary
1: aqui
0: falou,
1: é
0: Cidinho?
1: Rocha de Agulha.
0: É, você ouviu só? Cola aqui que é sucesso. Aliás, semana um pouquinho mais quente, mais quentinha hoje, né? É, mínima de 13, a máxima de 25 graus, um pouquinho mais quentinho hoje. Com o sol, não tem previsão de chuva, tempo firme aí para começar a semana. E às 9h02, vem aí os últimos dias da 114ª festa em louvor a São Pedro Apóstolo em Guariroba. No sábado, dia 27, tem quermesse show com o Cadu e Mateus. Depois, na segunda, dia 29, às 9h30, tem missa do padroeiro, porque na segunda-feira, na próxima segunda, aliás, é o dia de São Pedro Apóstolo, né? É, teremos aí a missa do padroeiro, logo depois quermesse e show com Maílson e Rafael. Às 18h, procissão e queima de fogos. Prestigie os últimos dias da festa em louvor a São Pedro Apóstolo, em Guariroba, a maior quermesse do interior. 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
1: Previsão para os nascidos entre 21 de junho a 22 de julho.
2: O sol está em seu signo, viu? E você ganhará mais presença, mais brilho, mais clareza e mais vitalidade. O dia pedirá equilíbrio entre as demandas da casa, exigências no trabalho. Será melhor negociar horários, prioridades, do que tentar dar conta de tudo. Está querendo dar conta de tudo, canceriano, ao mesmo tempo? Olha, uma decisão de moradia, convivência na rotina familiar amadurecerá. Comece um novo ciclo aí, viu, canceriano?
1: Previsão para os nascidos entre 23 de julho a 22 de agosto.
2: Olha, conte com o poder de persuasão nas reuniões, mensagens, entrevistas, interações de hoje. Vênus em seu signo destacará o seu brilho e simpatia. As comunicações estarão abertas, marque presença nas redes, acerte documentos e amplie as amizades. Um plano ambicioso cobrará menos improviso. Resolva logo as burocracias e circule com mais liberdade, viu, leonino?
1: Previsão para os nascidos entre 23 de agosto a 22 de setembro. Virgem.
2: É dinheiro, negócios em outra localidade, acordos serão prioridades. O dia será positivo para planejar o orçamento, cobrar um valor atrasado, cortar excesso, decidir melhor onde investir energia e recursos. Resolva uma dívida, acertos em uma relação, divisão de despesas com objetividade e delicadeza. Hora de colocar a vida financeira em ordem, virginiano. 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Muito bem, a Rosemary tá ligada, tá coladinha, a Cléo também, bom dia, Cléo, o meu amigo Valdemar da Baia, bom dia, Valdemar. Olha, é o Diego Lima, né? Um abração aí pro Diego Lima. Alô, Diego Lima, bom dia. A Neide já deixou seu bom dia, o Douglas também e a Shirley. A Shirley Rey. Bom dia, boa semana para você, viu, Shirley? E todo mundo por aí também. Boa semana aqui também para Daniela. Para Daniela Garcia. Boa semana, Dani. E boa semana aqui também para Michele. A Michele é do Jardim Escalize. Abração aqui para Michele, pessoal do Jardim Escalize, tá? Todo mundo aqui na sintonia, curtindo aqui o pedido da minha amiga Cidinha Rocha de Agulha. É do Sorriso Maroto.

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1: Olha, 9:18, é isso aí, tocando pra você aqui na programação da manhã, lá pra Michele Moraes. Alô, Michele Moraes. Alô, pessoal, é a Michele do Jardim Escalize, né, Michele? Bom dia. Daqui a pouquinho tem Libra, Escorpião e Sagitário.
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3: Duas das seleções favoritas entram em campo hoje pela segunda rodada dos grupos I e J. Às 14 horas, a Argentina do artilheiro Lionel Messi joga com a Áustria. Às 18 horas, na Filadélfia, tem França e Iraque. Às 21 horas, jogam Noruega e Senegal. E à meia-noite, Jordânia e Argélia fecham a rodada de hoje da Copa do Mundo 2026.
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2: Previsão para os nascidos entre 23 de setembro a 22 de outubro. Libra.
3: E seguimos aqui apresentando o seu signo Libra. A Lua colocará você no centro dos olhares. Jogue a autoestima para cima. O par, o sócio, o cliente ou alguém importante pedirá resposta. E não haverá muito espaço para empurrar com a barriga, não, viu? Cuide da imagem, entre em um grupo ou comece uma grande amizade. Venha-se em seguranças, brilhe publicamente, sucesso e prestígio em alta para os librianos.
2: Previsão para os nascidos entre 23 de outubro a 21 de novembro.
3: Escorpião. Comece a semana, Escorpião, com discrição, com foco e estratégia. Será mais prudente resolver o essencial, sem alarde, observar o ambiente antes de se posicionar e deixar que os outros se revelem. O trabalho poderá render elogios, fortalecer a sua imagem sem esforço. A saúde, um hábito precisará de compromisso real, não enrole não, viu? Na dúvida, siga a intuição, Escorpião.
2: Previsão para os nascidos entre 22 de novembro a 21 de dezembro. Sagitário.
3: Veja bem, as amizades, grupos e projetos em equipe ganharão movimento e poderão abrir portas interessantes. Uma indicação ou convite trará oportunidades de trabalho ou em um plano futuro. Ao mesmo tempo, filhos ou em um projeto criativo pedirão mais comprometimento. Prometa só o que você de fato pretende cumprir em Sagitário. Uma viagem ou passeio dará mais leveza no amor. Tá bom? Aproveite!

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4: É isso aí, é a dona Neide. É a mamãe do Douglas que tá ligada na programação do canal.

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0: estamos tocando Displicente do Rei Vaqueiro com Wesley Safadão.
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0: 9:34.
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4: Previsão para os nascidos entre 23 de dezembro a 20 de janeiro.
5: Capricórnio.
0: Esperando pelo seu signo, é Capricórnio? Então, ó, o trabalho ganhará destaque com grande chance de reconhecimento em uma reunião importante, resposta ou lançamento de um projeto. Você poderá mostrar competência, assumir liderança, consolidar um espaço que já vinha construindo com esforço. Equilibrar ambição e afeto será o principal teste de hoje. Dê atenção à família e ao casamento ou também no namoro, viu, capricorniano?
4: Previsão para os nascidos entre 21 de janeiro a 18 de fevereiro. Aquário.
0: Ah, nascidos então em Aquário, planos do casamento, viagem, curso, mudança de rota, projeto de longo prazo ganharão força. Antes de dar o primeiro passo, revise documentos, contrato, inscrição, pendência burocrática. Resolver a parte chata logo cedo trará liberdade para pensar grande depois. No trabalho, por exemplo, conhecimento e atualização de ferramentas contarão pontos em Aquário.
4: Previsão para os nascidos entre 19 de fevereiro a 20 de março.
0: É, assuntos financeiros compartilhados pedirão objetividade. Será um bom momento também para conversar sobre divisão de contas ou bens, investimento comum, acerto atrasado, financiamento ou comissão, sem enrolação, hein? No trabalho, um colega facilitará um processo importante. Respeite os limites do orçamento, coloque as contas em ordem. Poder em alto em Peixes. 9:37.
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2: Muito bem, estamos de volta, 9h39. E mandando bom dia nesta manhã, o João Reina e a Isilda, saboreando aqui, tomando um café com bolo de amendoim. Muito bom, hein? Olha aí. A Rosemary já se ligou aí, coladinha no signo de Libra também, né, Rosemary? Bom dia pra você. E mais gente aqui participando, a dona Eliana também tá mandando bom dia aqui na programação da canal. Vamos seguindo aqui com o Amor de Trem? Vamos lá.

0: é Patrícia Manoela, 9h48. 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
0: 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Olha, Messi entra em campo em busca da artilharia isolada na Copa do Mundo. De olho em se isolar como o maior artilheiro da Copa do Mundo, Lionel Messi e a Argentina entram em campo nesta segunda-feira. A equipe enfrenta a Áustria às 14 horas, horário de Brasília, em Dallas. Messi que se igualou ao alemão Klose no último duelo contra a Argélia, com 16 gols em Copas do Mundo, agora tenta liderar esta lista sozinho. Para isso, basta o argentino estufar as redes uma vez no confronto contra a Áustria. 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

tocando. Você tem o molho da Marília Tavares aqui na programação da Canal, 9 horas e 58 minutos. E a Simone Mendes, hein? Direitos iguais. Olha, a minha amiga Antônia, especialmente pro filho, que é o João Paulo, pelo aniversário dia 25, hein? É, na próxima quinta-feira, né? Então, alô João Paulo, alô Antônia, mamãe Antônia, especialmente pro filho João Paulo, aniversariante aí da próxima quinta-feira. 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
1: Chegamos para o nosso café 10 e 2 nesta semana, um pouquinho mais quentinha, em nome do Watanabe. 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Bom dia, Alessandra.
2: Bom dia, Delcimar, bom dia aos ouvintes aqui do Café das 10, começando mais uma semana, agora oficialmente no inverno. Bora tomar café nesta primeira semana da nova estação, que vai ser fria, viu? Se você já tá com frio, calma que a temperatura vai cair ainda mais nesta semana. 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
1: É isso aí, passe pelo Watanabe Atacadista, aproveite. 10 da manhã, 3 minutos, eu mandei e a Mandona chegou. É isso aí, é a dona Mandona que está aqui no programa, minha amiga Roberta Saita. Porque, bom dia, Roberto.
3: Bom
1: que,
3: dia, bom a Mandona dia. Chegou.
1: É, a Mandona
3: eu
1: chegou.
3: Eu pedi uma ordem.
1: A Mandona chegou para mandar no programa, porque ela manda nos pets, a rainha dos pets da cidade. Ô Mandona, o Roberto, é o seguinte, você veio aqui porque há um período aí, o pessoal trabalhou, divulgou a campanha, não é verdade?
3: Isso, há 2 meses nós começamos aí com essa campanha das castrações,
1: uhum.
3: Né, agradeço a oportunidade aí que vocês sempre acolheram a gente, vocês deixaram a divulgação,
1: isso.
3: Né, vocês informaram a população sobre esse mutirão de castração. Foi muito importante para nós.
1: Isso. E você esteve aqui a última vez dizendo que o pessoal estava tendo dificuldade em ter contato. Deu tudo certinho?
3: Deu tudo certo. Eu saí daqui, o pessoal já começou a entrar em contato. E
1: porque a Mandona veio mandar, veio falar e todo mundo obedecendo a Mandona. Muito bem. E agora estou te convidando te convidei para você fazer um resumo rapidinho do resultado.
3: Eu agradeço muito aí. Foi um sucesso a castração. Nós tivemos uma adesão grande, a população compareceu realmente, porque isso era um receio nosso.
1: Que bom.
3: Né? Das 250 pessoas agendadas, nós efetivamos 210 castrações.
1: É, você falou mesmo que eram 250, né?
3: Isso, foram 110 gatos e 100 cães.
1: Uhum.
3: Desses outros 40, dos que estavam, 20, na hora que nós fizemos uma triagem, não puderam.
1: Uhum.
3: Ser castrados por algum probleminha, porque é feita toda uma triagem, né?
1: Ah, tá.
3: É visto a parte cardiológica, a parte de peso, a parte de idade. Então, 20 pessoas não puderam e 20 não compareceram.
1: Tá legal.
3: Então, assim, foi.

0: excelente o resultado.
1: Todos estão se recuperando.
0: Graças a Deus, 210 castrações, nenhuma perca, não perdemos nenhum animal. Todos estão agora no pós, né? Saíram de lá com as roupinhas, que saíram legal. De lá com a medicação. Agora é só o tutor manter os cuidados agora dos próximos 10 dias.
1: Muito bem. E para finalizar, o seu agradecimento.
0: Eu gostaria de agradecer a todos. Agradecer a população que realmente compareceu, que o dia que a gente passou por aqui, o pessoal atendeu, respondeu, procurou.
1: Quem vai desobedecer a mandona?
0: Né? E assim, agradecer demais a Rádio Canal 1, né? Você, em todos os programas, todos, o Edson, vocês, todo o pessoal acolheu a gente, viemos aqui diversas vezes, né? Todo mundo, a Márcia, o Clóvis, todos, agradecer de coração, agradecer a Patrícia, agradecer o Ricardo, porque além deles abrirem a rádio pra gente, eles também fizeram flashes pra nós durante todo o dia, né, da rádio, e isso daí foi de suma importância.
1: Que bom.
0: Pra que a gente conseguisse alcançar o nosso objetivo.
1: Muito bem, objetivo alcançado, recado dado da mandona. Quer falar alguma coisa, Alessandra? Agradecendo.
0: Eu que agradeço.
1: Só temos que agradecer você. E a sua presença aqui.
0: Pessoal
1: e o seu convite, né?
0: O pessoal da equipe também lá do Rafael que veio agradeceu demais a nossa estrutura. Eu tenho certeza que ano que vem, se Deus quiser, a gente vai ter mais um mutirão aí. E lembrando o pessoal que ainda não foi chamado, porque nós tivemos 100 pessoas que não conseguiram entrar.
1: Ah, tá.
0: Porque nós tivemos mais inscrições
1: porque...
0: do que vagas.
1: Devido ao horário, né?
0: Exato. E aí agora essas pessoas que não castraram, o Gama vai entrar em contato durante essa semana e esses 100 animais que não foram castrados serão castrados pelo Gama.
1: Perfeito, então, perfeito.
0: Só o nosso agradecimento.
1: É só ter um pouquinho mais de paciência, né?
0: É, agora durante a semana vai de acordo com a disponibilidade do tutor.
1: Legal,
0: tá
1: que legal.
0: Joia?
1: É
0: obrigada,
1: isso aí.
0: Viu?
1: Apareça mais vezes.
0: Muito obrigada, agradeço a todos.
1: É isso aí. A mandona manda e nós obedecemos. E os gatos e os cachorrinhos obedecem a mandona. Um abração para todo mundo lá da Casa das Rações.
0: Obrigada.
1: E do Empório Animal.
0: Obrigada, será dado.
1: É isso aí. É a rainha do mundo pet na cidade. Ai, ai, ai. 10:07. Obrigado, viu, Roberta? Valeu. Vamos conseguir o Alessandro agora com a Loja Pink.
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1: É isso aí. E você pode deixar o seu bom dia aqui no Zap da Canal às 10:08.

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1: Ó, deixa eu mandar um bom dia aqui para Dona Antônia, especialmente para o filho João Paulo, pelo aniversário. Alô, Dona Antônia, o aniversário é no dia 25, hein? Alô, Dona Antônia, especialmente para o filho João, o João Paulo, aniversário aqui no dia 25. 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
1: É isso aí.
2: Semana que vem, comemorando o dia do padroeiro, com grande festa lá no distrito.
1: Isso, é dia 27 agora e dia 27, os dois últimos dias de quermesse, dia 27, depois dia 29, que é o dia de São Pedro Apóstolo, e dia 24 agora é São João. Muito bem. E a Rosimere, tá colada a Rosimere aqui na programação da canal? Cola que é sucesso, menina!
3: Bom dia, Alessandra, bom dia, Delcimar. Que cheirinho de café que invade a casa inteira. Cola aqui que é sucesso! Estou coladinha.
1: Ai, que gracinha. Não, love. Não, love, Rosimere, tá coladinha nesse apresentador que é um fofo. 10 horas e 12 minutos.
2: Maria, vem com a Rosimere. Também tá aqui com a gente.
1: Vem tomar café aqui no Café das 10, Rosimere. Por que você está tão resistente em vir aqui tomar um café e participar do programa? Mandar um bom dia aqui. Fala aqui no ao vivo no Café das 10. Cola que é sucesso. Que gracinha, Rosimere.
2: Johnny Santos, bom dia. Maria Rosa Pires Ordine já chegou também. Ricardo Pereira tá aqui com a gente. Antônia, a Eliana. E você, da onde você está ouvindo o nosso Café das 10? Manda um bom dia para começar a semana, manda o seu alô aqui pra gente. 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
1: Eu nem imagino o que o Jorginho mandou no meu zap.
2: Tá rouco.
1: Não,
2: tanto
1: um
2: que gritou.
1: Pera um pouquinho.
2: Não, que tem situação.
1: Agora eu vou chutar o pau da barraca. Preste atenção. Não tem a campanha aí da Brahma que vai dar cerveja?
2: Tem.
1: A campanha da Brahma vai dar cerveja de graça aí, na verdade, quem?
2: Sim.
1: Então preste bem atenção, porque Jorginho vai superar essa campanha.
2: Ele tá pensando já.
1: Tá? Ele já mandou aqui no meu zap, inclusive. Se o Brasil for Hexa, conquistar o Hexa, cimento em dobro.
2: Cimento em dobro?
1: Sim, cimento em dobro.
2: Compra um, paga dois.
1: Exclusividade do... Além disso, você tem que carregar o cimento. Você carrega o cimento, chega no caixa, compra um saco, paga dois.
2: É para você aproveitar o processo da obra, né?
1: Aproveitar para render mais a sua obra.
2: Claro, Jorginho,
1: esse negócio de da campanha da Brahma, Jorginho, está rindo à toa, porque aí se a Brahma descobrir este marqueteiro, que é o Jorginho.
2: E veio uma ideia assim, durante a partida, não,
1: veio uma luz.
2: Veio uma luz.
1: Pegou o bloquinho e anotou. Veio uma luz e ele falou assim, aliás, não só o cimento, cal em dobro também. Mas comprou um, chega na hora de pagar lá no caixa da cobra, paga dois.
2: Olha só, que mas maravilha. Eu sei porque ele está lançando a campanha, porque ele sabe que a seleção vai chegar.
1: Vai chegar.
2: Ele está
1: torcendo, inclusive.
2: Nessa fase, Jorginho está prometendo tudo. Está torcendo.
1: Comprar
2: um, pagar dois, está tudo certo.
1: Isso, hoje é dia 22, ontem foi dia... É o problema da lua crescente, né? Estamos na fase agora da lua crescente e é uma boa semana para a seleção, hein?
2: Ótima! Crescendo as ideias também.
1: Crescendo aqui, ó. A lua crescente vai até o dia 29, depois lua cheia.
2: Aliás, é uma excelente semana para você começar o seu projeto, seus planos, com a força da lua você chega lá.
1: Isso, com a força da lua, o inverno começou ontem, né? Com a força da lua, força, Jorginho.
2: Linda lua, hein? Sábado estava maravilhosa e radiante.
1: Esta campanha sua, Jorginho, ai se o marqueteiro da Brahma descobrir você.
2: É por isso que ele fala baixinho. Você está falando baixinho porque é segredo?
1: É segredo. 10 horas e 15 minutos.
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1: Ele está confiante, ele está inspirado. Alô, Luciano da Luz, 10h16.
2: Cidinho da Luz, Luciano.
1: A rádio oficial da Escolha da Rainha e da Queima do Alho. Agora estamos esperando a Queima do Alho, viu, senhor?
2: Foi um sucesso, que noite linda. O frio deu uma assustada, mas não espantou o brilho das 12 candidatas na Escolha da Rainha da Festa do Peão aqui em Taquaritinga. Sucesso com as famílias que estiveram vibrando, toda a torcida pelas meninas que estavam todas maravilhosas. E a Nathalie Vitória é a grande vencedora, é a rainha que vai representar a beleza taquaritinguense nos dias de festa, nos eventos oficiais do Clube de Rodeio. Então, parabéns a Nathalie, 21 anos,
1: parabéns.
2: Merecido título, vai com certeza arrasar nas passarelas e nos eventos oficiais do Clube de Rodeio.
1: Muito bem, é Nathalie Vitória. Aliás, toda a Escolha da Rainha, todo ano é frio, né? Percebeu? Todo ano faz frio, acontece sempre aos sábados e todo sábado da Escolha da Rainha é um sábado gelado, né?
2: E o público fica pouco assustado, desconfiado, mas lá no calor da emoção, no brilho do evento, o frio com certeza é sempre superado, as candidatas nem percebem, porque às vezes, né, nervosismo, entusiasmo acaba tomando conta. E foi uma noite linda, uma noite inesquecível aqui pra Taquaritinga.
1: Machucou o dedo do Jorginho. Jorginho machucou no cimento. Não. Caiu o tijolo do Jorginho em cima do...
2: Você chora comigo.
1: Vamos falar aqui, Alessandra. Tivemos a Escolha da Rainha e também das princesas.
2: As princesas, toda a corte que vai representar a beleza taquaritinguense. Rainha, princesas, madrinha dos peões, garoto rodeio. Em uma outra oportunidade estarão aqui conosco para falar desta grande conquista, que é o sonho de muitas meninas aqui da nossa cidade, ser a rainha da festa.
1: Você chamar o Samu, não?
2: Tá tudo bem,
1: 10 horas e 18 minutos. Muito bem. 10 e 18 minutos. Caiu um tijolo do Jorginho. do Jorginho em cima, do dedo da colega. É isso aí. É, vamos seguir agora, deixa eu falar.
2: Alena Monfré, que promoção louca é essa?
1: É uma promoção incrível.
2: 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É aí que tá a magia do marketing, isso viu? Aí. Bom dia.
1: Ai, se o marqueteiro da Brahma descobrisse, rapaz. 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Olha, problema digestivo, problema de fígado, fígado intoxicado, problema digestivo. 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
2: Será?
1: Problema digestivo, problema
2: pela
1: com...
2: Pela programação do fim de semana, provavelmente.
1: Alô, programação do fim de semana do Jorginho. 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Não, depois de um comercial desse, vale 1 milhão. Alô, sumo real. Vale 1 milhão esse comercial, hein?
2: Mas 50 anos de carreira, só poderia fazer uma parceria aqui com a gente no café.
1: Com esse apresentador que tá cada dia melhor.
2: É o Melão de São Caetano.
1: esse apresentador é o Melão de São Caetano. 10h22, você vai falar do quê?
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1: Muito bem, Vetassi Store chegando aí nesta primeira semana do inverno, 10, aliás, semana ensolarada, desde ontem muito sol, hein? 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
1: 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Oliveira Portões, 10h24, daqui a pouquinho vou falar da quermesse, sequência da quermesse lá de Jurupema. Agora você vai de...
2: Vou de Itápolis aqui com o Sérgio Porçani, pessoal chegando para dar bom dia pro pessoal. Marina aqui lá do Jardim Santo Antônio. Alô, pessoal do Jardim Santo Antônio, Sesc Centenário, bom dia para vocês. O Morto dizendo que estará em Guariroba, é claro que você estará, Morto, com as festas, últimos dias da festa lá no distrito, na segunda-feira, dia do padroeiro. Alessandra, bom dia, quem está falando é o Cuca de Palmares, mandando o seu alô. A Cléo, lá do Jardim São Luís, pessoal de Santa Ernestina, Maria de Fátima, nosso ouvinte, um beijo pra você, querida, você que fez aniversário na última semana, família Scarambone, a Tereza, todo o pessoal lá de Itápolis, um abraço especial pra Neia Sanches, que fez aniversário sabadão, recebeu os parabéns de toda,
1: opa,
2: a família,
1: parabéns,
2: das
1: Neia,
2: filhas, Fernanda e Flávia, das netas, a Maite e a Maria Flor, festão lá com a Neia Sanches,
1: opa,
2: celebrando Idade Nova no último sábado, um grande abraço para ela também.
1: 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Alô, Sicoobi Cooperac, informando o que, Alessandra?
2: As informações aqui em Taquaritinga, nós tivemos um fim de semana muito movimentado, opa, na cidade. Nós tivemos como destaque esta tentativa de homicídio, esse desentendimento familiar entre dois irmãos, ambas as vítimas com ferimentos gravíssimos, ambas presas, receberam voz de prisão por esse desentendimento que acabou gerando ferimentos graves nesses dois irmãos de 54 e 61 anos lá no Jardim São Sebastião. Eles estão hospitalizados sob escolta policial.
1: Vixe.
2: Isso que aconteceu
1: situação, hein, cara, colega?
2: Na madrugada de domingo com atendimento.
1: Por isso que eu passei em frente à UPA domingo de manhã, estava uma movimentação policial.
2: Provavelmente, dois hospitalizados durante esse desentendimento.
1: Várias viaturas.
2: Feridos com um golpe de facão. Então foi uma briga, um desentendimento muito sério que está aí, né? Os dois acabaram hospitalizados.
1: O resultado está aí.
2: Hospitalizados e presos. Um homem também foi preso com entorpecentes lá no Jardim Paraíso. Nós tivemos registros de violência doméstica no setor policial. Tivemos esse registro com drogas. Na região também foi bem movimentado. Uhum. Tivemos a Escolha da Rainha no último sábado, aliás, eventos sociais por todos os cantos da cidade.
1: Eventos sociais a mil no fim de semana.
2: Sábado, verdade, graças a Deus, tudo certo, o pessoal foi se divertir, socializar, sem nenhuma intercorrência, nos distritos também, com festas em Guariroba, em Jurupema, aliás, foi a primeira noite em Jurupema. Primeira noite com grande presença de público lá em Jurupema e sábado tem muito mais.
1: Eu tô pensando aqui na coxinha, você me falar que vou falar da primeira noite. Tô pensando na coxinha.
2: Ah, que bom. Olha, que você lembrou, porque cadê a
1: uma
2: minha?
1: Uma delícia.
2: Pedi pra você trazer
1: tá,
2: uma pra mim.
1: Tá crua. Ainda não fritaram a sua coxinha.
2: Mas
1: Argentina.
2: Está em Taquaritinga ou está em Jurupema?
1: Não, está em Jurupema. Aliás, eu quero falar daqui a pouquinho. Olha, vamos falar dos jogos. Hoje tem Argentina, hein? Se o Messi fizer gol hoje, ele se torna
2: o ídolo do brasileiro.
1: O ídolo, o Argentina.
2: Todo mundo torcendo
1: pro Messi. Argentina e Áustria. Hoje, 14h, ó, 18h, França e Iraque. Tá, Noruega e Senegal também.
2: Você
1: tá
2: falou
1: aí.
2: Do Brasil, jogaço.
1: Brasil,
2: que foi.
1: Não, o Brasil foi um jogaço. Eu acertei o palpite, inclusive, falei que era 3-0.
2: Legal, foi.
1: Acertei em cima. Agora, daqui a pouquinho, estou jogando búzios, né? Fazendo previsões. Depois desse acerto, que eu falei que era 3-0, estou aí. Jorginho quer me contratar para fazer previsões.
2: Vai ser
1: agora.
2: O primeiro?
1: Isso.
2: Você vai ler a mão do Jorginho primeiro.
1: O
2: primeiro cliente. Traz o charuto, Jorginho.
1: 10 horas e você vai começar a fazer as previsões pelo Jorginho agora. 10h29.
2: Mas olha, Vini Júnior foi uma bela atuação. Rafinha lesionado agora.
1: Isso.
2: Pronto para recuperação, para a próxima fase. Hendrick fez o gol, mas foi anulado. Uhum. Esse pessoal impedido. O jogo travado que foi, né?
1: Aliás, o primeiro tempo foi legal, o segundo estava meio travado. Agora, jogaço foi ontem do Uruguai. Que jogaço ontem do Uruguai, hein? No segundo tempo, principalmente, foi espetacular aí.
2: O nosso goleiro, o Alisson, segue com o sonho de ser meio campista, mas ainda é goleiro. Eu nunca vi tanto um goleiro sair pro meio campo igual o Alisson.
1: Esses goleiros estão saindo mesmo. Ontem, por exemplo, os goleiros estão jogando como se fosse o 12º, né?
2: Pois é, mas os outros ainda defendem a bola. O Alisson, infelizmente, a bola tá passando, né?
1: Vamos
2: fazer um cerquinho ali na pequena área para ele não sair de lá.
1: Ó, vamos falar aqui da quermesse. Alô, Jurupema, quermesse de Santo Antônio e São João Batista. Aliás, um grande abraço a todas as senhoras que estão trabalhando lá na cozinha, Alessandra. Coxinha sendo confeccionada lá na barraca de festa, viu? As senhoras que estão trabalhando, estão confeccionando aí as coxinhas, estão com a mão na massa. E não só um frango assado delicioso, frango a passarinho, leitoa passa, tudo assado aí pela equipe do meu amigo Cício. Alô, Cício!
2: Que gostoso, hein? Essa coxinha é tradicional, você que ainda não provou, não sei porquê, mas sábado tem mais uma oportunidade para você festar lá na quermesse do distrito de Jurupema.
1: Olha, dia 27 agora.
2: Dia 24 tem passagem da fogueira?
1: Vai lá passar na fogueira, jornalista, vai lá, vai queimar o pé. Ela já queimou o dedo mesmo, vai queimar o pé. Tá com o dedo queimado? Vai queimar o pé.
2: Fui fazer o que eu não sei.
1: O Jorginho.
2: É o que eu posso dizer.
1: Jorginho disse que a senhora pode passar na fogueira com toda tranquilidade. Cadu e Matheus, dia 27, sábado, dia 24, celebração solene, procissão, dia 24, que é dia de São João, né? Celebração solene, procissão, no dia 24, quarta-feira, a partir das 19, depois a missa de São João, viu, gente? E dia 27, mais uma quermesse, tem Cadu e Matheus, depois, no dia 4 de julho, tem Ulisses e Moisés e o encerramento vai ser no dia 12 de julho, antes do leilão, das 10 até ao meio-dia, tem Márcio e Marcinho. E depois, o grande almoço de domingo, dia todo, o encerramento com flor de abóbora. Parabéns aí à comissão do Odinei Rossi e todo mundo que está trabalhando aí na quermesse lá de Jurupema, que começou neste sábado. Com sucesso total, Alessandra.
2: Grande abraço pro pessoal lá de Jurupema. Alô, Cidinha Rocha, de Agulha também aqui com a gente. João Reina e Isilda, sempre na nossa companhia. A Neide também.
1: Aliás,
2: tá ligadinha acompanhando o
1: Isilda
2: café.
1: Mandou um bolo de amendoim aí, viu?
2: Olha, cadê?
1: A pessoa fica olhando no bolo.
2: Você já comeu?
1: Clica aí o bolo, a pessoa fica olhando.
2: Ouvindo com bolo de amendoim. E,
1: olha, fica olhando
2: delicioso,
1: pro bolo.
2: Delicioso. Bonito e delicioso.
1: Isso.
2: Parabéns,
1: comeu?
2: Isilda.
1: Mas tá com vontade. Isilda.
2: Com os olhos.
1: Tá com vontade aqui de comer o bolo. Tá com desejo de comer o bolo de amendoim. 10h32.
2: Não posso passar vontade.
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0: Aí demorou, acende a fogueira de São João, 10h35. Alessandra, tem mais o quê?
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0: Quem tá curtindo São João é a minha amiga Andréia, lá de Santa Ernestina, na sua fazenda, dona Alessandra.
1: Alô, Santa Ernestina.
0: Alô, alô, dona Andréia, alô, André. É a dupla de sucesso, André e Andréia, curtindo aí as festas de São João, Santo Antônio e São Pedro. Muito bem. E agora vamos falar da dona Cacilda. 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
0: É isso.
1: Agende
0: aí
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0: Só foi a senhora falar que você não pode passar à vontade, tem gente perguntando se o Bernardo vai ganhar um irmãozinho.
1: Não, quem tá perguntando?
0: Explica aí lá pra Love Pit. Ô, Love Pit!
1: A gente não pode passar à vontade, né, Marcinha? Senão a semana não flui tão bem.
0: Não foi, não.
1: Mas tudo bem, graças a Deus.
0: Senão a semana não caminha, viu, Love Pit?
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0: Bom, falando em pedido, tem pedido da música do Roberto hoje no café, que nós vamos atender pessoal lá do Lavacar do Toninho, hein? Alô, Lavacar do Toninho, hoje a música aí é para você. Agora você tem o que, Alessandra?
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0: 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Tem mais recadinhos para terminar?
1: Mandar um alô aqui pro pessoal que participou mais uma vez. Começando a semana com tudo, nova estação. Entramos no período de câncer agora para o signo. É, olha só, os cancerianos estão no seu paraíso astral.
0: Opa.
1: Começando a semana, então, com muitas novidades astrológicas,
0: é,
1: né, caro colega?
0: É, muitas novidades.
1: É o inverno, é a lua, é o signo.
0: É
1: muita informação.
0: É, por exemplo, tudo influenciando aí a campanha do Jorginho, né?
1: Apoiando,
0: sim,
1: né?
0: Apoiando, os astros. Por exemplo, a Lena Monfré está...
1: aguardando. Agora vai torcer para a Copa.
0: É, o Brasil tem que conquistar o Hexa, Lena. Ele conquistando o Hexa, a campanha explode.
1: Sim, vamos aguardar.
0: Vamos aguardar.
1: Tem jogo do Brasil quarta-feira, todo mundo se preparando novamente para torcer. Amanhã a gente se encontra aqui às 10 horas com muito mais café.
0: 10h41, hein? Jesus Cristo.

0: Olha, 10h44, música do Roberto de hoje foi Jesus Cristo, aqui na programação da manhã.
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0: 10h46.
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1: Então vai que bate um vento, Rio Negro e Solimões e Fituma e Jeca, 10h54. 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
2: Muito bem, 10h54, e Sabrina Sato e Nicolas Prates anunciam gravidez, hein? É, a família aumentando aí, ó. A apresentadora revelou nesta segunda que está esperando um bebê com o marido, Nicolas Prates. Anúncio foi feito em vídeo emocionante, narrado por Zoe. Então, ó, a Sabrina Sato, de 45 anos... emocionou os fãs e famosos ao anunciar nesta segunda-feira que está grávida. A apresentadora compartilhou a novidade em um vídeo narrado pela filha Zoe, de 7 anos, e revelou que sua família vai aumentar com a chegada de um bebê de seu casamento com o ator Nicolas Prates, de 29 anos. Portanto, Sabrina Sato anunciando aí a gravidez nesta segunda-feira, 10h58.
6: Aí, Júnior, o que será que tinha naquele áudio, hein, meu irmão?
7: César, eu também quero saber, velho.

0: Estamos tocando o Chapeludo, Rio Negro e Solimões e Nando Moreno.
1: Tá demais o Chapeludo.
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4: Com apenas duas rodadas, a Copa do Mundo já tem seleções classificadas para a próxima fase e também seleções prontas para dizer adeus ao Mundial. O México, Estados Unidos e a Alemanha já estão garantidos na fase de 16 avos. Por outro lado, Haiti, Turquia e Tunísia não passaram da fase de grupos e só irão cumprir a tabela na última rodada dos seus respectivos grupos.
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1: Quem diria?

0: data da vida do Zezé de Camargo, Sammy Rico, já são 11:18, hein?
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Dinita, Matheus e Cauã, Lauana Prado, já 11 horas e 25 minutos, desta segunda-feira, 22 de junho, primeira semana do inverno, agradecendo você pela companhia, pela sintonia. Tem muito sol por aqui, você fica na sequência com a segunda edição do canal Um é Notícia. Nos encontramos amanhã, boa semana! Mas antes da segunda edição do canal Um é Notícia, tem Gustavo Lima. Alô, dona Neide, alô, Douglas. Retrovisor.

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5: Olha, uma ótima segunda-feira para você, começando a semana nesta segunda edição do canal Uma Notícia. Hoje, 22 de junho, Dia Mundial do Fusca, Dia do Orquidófilo, Dia do Aeroviário. A esses profissionais, o nosso abraço, o nosso bom dia. Vamos às ruas da Taquaritinga, repórter José Lucente, a sua primeira informação, pois não?
6: Edson, tem uma boa notícia, né? Para quem teve uma moto furtada no último dia 19, ali pelo Jardim Santo Antônio. Uma moto Honda CG, ela foi furtada, ela estava na frente da casa da pessoa e acabou sendo levada embora. Essa moto, Edson, foi localizada no último dia 21, ali próximo à represa da Colombo. E aí o seu proprietário foi informado, né? No encontro dessa moto, ele já foi na delegacia, porque a moto, depois de encontrada, né, foi levada para a delegacia, ficou apreendida, esperando aí pelo seu proprietário. E agora pela manhã, ele esteve aqui na delegacia de polícia e já fez aí, né, o resgate desse seu veículo, né? Lembrando, essa moto estava estacionada, como ele comentou pra gente, no último dia 19, né, na porta da casa dele. E aí, de repente, essa moto desapareceu. Dois dias depois, né, no dia 21, ela foi localizada abandonada ali próximo à represa da Colombo, aonde agora, claro, né, ele já tem essa moto de volta, já viu aí se tem algum problema de avaria no local, mas fica feliz, né, Edson, porque ele recuperou a moto que havia sido furtada. Boa notícia nessa segunda-feira. É você.
5: Legal, são 11 horas e 32 minutos e desde as 9 horas desta terça-feira, a Receita Federal liberou a consulta ao segundo lote de restituição do imposto de renda à pessoa física referente a junho de 2026. O pagamento será realizado no dia 30 de junho, com 16 bilhões destinados a 9 milhões 580 mil contribuintes. Este é o maior lote de restituição da história em número de beneficiados. E o valor é o mesmo do primeiro lote de 2026 pago em maio. Juntos, os dois pagamentos devem contemplar 80% das restituições previstas para este ano. Somados, os dois primeiros lotes de restituição do imposto de renda vão beneficiar 18 milhões e 300 mil contribuintes com pagamentos que totalizam 32 bilhões de reais. Alessandra, central de redação.
7: Um desentendimento entre irmãos de 54 e 61 anos terminou em tentativa de homicídio na madrugada de ontem, no Jardim São Sebastião. Segundo o boletim de ocorrência, um dos irmãos envolvidos se dirigiu até a residência do outro irmão, onde teve início a uma discussão. Durante o desentendimento, ambos se ofenderam e acabaram se ferindo com um facão, que resultou em ferimentos graves. Um dos irmãos teve ferimentos em sua cabeça e precisou ser socorrido com urgência para a unidade de pronto atendimento. Em seguida, devido à gravidade, ele foi encaminhado para a Santa Casa de Araraquara. Já esse segundo envolvido teve múltiplas fraturas, múltiplas lesões, inclusive com a amputação de um dos dedos. As vítimas estão hospitalizadas e seguem presas sob escolta policial. O caso foi registrado na delegacia, agora para as providências cabíveis.
5: Um com ferimento gravíssimo na cabeça, outro com múltiplas fraturas, inclusive amputação de um dedo. A briga entre irmãos com facões. teste do pezinho, completando 25 anos e garantindo proteção de bebês. Alô, mamãe, alô, você gestante, presta atenção nessa reportagem de Eduardo Amaral.
8: Em junho, o Brasil completa 25 anos do Programa Nacional de Triagem Neonatal, o PNTN. O nome longo pode não ser tão conhecido, mas o chamado teste do pezinho entrou no imaginário brasileiro. Embora o exame já fosse realizado desde a década de 70, apenas em junho de 2001 ele foi introduzido de vez em todo o país através do Sistema Único de Saúde, o SUS. No Rio Grande do Sul, ao longo desse período, mais de 2,5 milhões de recém-nascidos passaram pelo teste, permitindo a proteção precoce e evitando mortes infantis, como lembra a coordenadora da Saúde da Criança na Secretaria Estadual de Saúde, a SES, Andréia Leuzin.
9: Nesse período, cerca de 2.600 crianças foram diagnosticadas no nosso serviço de referência, e se essas crianças não tivessem sido identificadas, triadas e tratadas precocemente, elas poderiam ter complicações graves ou, inclusive, podendo ir a óbito. O teste do pezinho, ele representa muito mais do que um exame simples, ele é uma estratégia essencial de prevenção, pois ele permite identificar doenças antes mesmo do surgimento dos sintomas. Ele reduz significativamente o risco de sequelas, melhora a qualidade de vida de crianças.
8: O PNTN é uma das principais políticas públicas de promoção da saúde infantil do SUS e garante a todos os recém-nascidos brasileiros o acesso gratuito ao exame. No Rio Grande do Sul são cerca de 8 mil testes por mês. Andréia lembra que o teste do pezinho já diagnosticou uma série de doenças e tem evoluído para ampliar ainda mais essa capacidade de diagnóstico.
9: Atualmente, o teste permite a identificação de 7 doenças, incluindo a fenilcetonúria, o hipotireoidismo congênito, a doença falciforme e outra hemoglobinopatias, a fibrose cística, a hiperplasia adrenal congênita, a deficiência de biotinidase e a toxoplasmose congênita. Estamos também atualmente avançando na ampliação da triagem neonatal com a incorporação de mais duas doenças raras, a AME, atrofia muscular espinhal, e a SCID, que é a imunodeficiência combinada grave.
8: O número de doenças rastreadas pelo teste do pezinho no Rio Grande do Sul está em fase de ampliação. Para isso, serão investidos R$ 36 milhões nos próximos 48 meses. O Hospital Materno Infantil Presidente Vargas, em Porto Alegre, atua como serviço de referência em triagem neonatal no estado. A instituição é responsável pela coordenação técnica do programa, confirmação diagnóstica dos casos suspeitos e acompanhamento especializado das crianças diagnosticadas, em articulação com a rede de maternidade, a atenção primária e os serviços especializados. Dados do Ministério da Saúde indicam que nos últimos anos, a cobertura do teste do pezinho no Rio Grande do Sul pelo SUS tem se mantido em torno de 75%. Em 2025, por exemplo, foram feitos 88.475 exames na rede pública, para um total de 115.103 nascidos vivos. Esse número representa, então, uma cobertura de quase 77% no ano passado.
5: Agora 11:38, abraçando aqui a audiência, Família Canal, José Soares, Pedro Mira, Valdir Santana, Anderson Veríssimo, Renan Inácio, Daiane Rodrigues, alô Jandira Correia, Zé César, tá todo mundo ligado na canal, Zé Lucente, 11:38.
10: A Polícia Militar atendeu uma ocorrência de roubo em uma propriedade localizada na fazenda Jequitinhonha, às margens da rodovia Brigadeiro Faria Lima, no quilômetro 296, zona rural de Matão. De acordo com informações do boletim de ocorrência, a Polícia Militar foi acionada para averiguar um roubo já ocorrido na fazenda. No local, os policiais fizeram contato com o caseiro da propriedade. A vítima relatou aos policiais a dinâmica da ação criminosa e os itens subtraídos, entre eles, tratores da propriedade. Durante a vistoria, os policiais constataram portas violadas e diversas perfurações nas paredes da residência que, segundo o caseiro, teriam sido provocados por disparo de arma de fogo efetuado pelos criminosos. A perícia técnica foi acionada para realizar os levantamentos necessários do local. O caso também foi comunicado à Central de Polícia Judiciária de Matão, onde o delegado Dr. Fábio Habib Calazans determinou a elaboração de boletim de ocorrência de roubo. A Polícia Civil investigará o caso para identificar os autores do crime e localizar os tratores roubados. É você, Edson.
5: Agora são 11 horas e 38 minutos, desde a central de redação. A Alessandra tem informações aqui para o Marcos Menezes e a Neide, que está ligadinha aqui, estão ligadinhos aqui na Casa da Canal, pois não?
7: A velocidade máxima permitida para veículos de passeio na rodovia Washington Luiz, a SP-310, no trecho em Araraquara, será reduzida de 110 para 90 quilômetros a partir do dia 1º de julho. A mudança vale para esse trecho urbano da rodovia entre os quilômetros 267 e 282 nos dois sentidos. Para caminhões, ônibus e demais veículos pesados, o limite também permanece em 90 km por hora. Segundo a concessionária que administra esse trecho, a medida tem como objetivo aumentar a segurança viária em uma área com intenso fluxo de veículos e grande interação entre o tráfego urbano e de longa distância.
5: São 11 horas e 40 minutinhos, 11 e 40 aqui na Casa da Canal. 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O Suco Tingá convida você para prestigiar neste final de semana mais uma noitada de festa, nesse sábado, né? 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Lembrando que nesta segunda-feira nós teremos o segundo dia da novena, missa e novena, a partir das 7 horas da noite. O padre Paulo César Colângelo convidando todos a prestigiar. Leilão de prendas e assados com Adão Costa, mas você pode adquirir antes, né? Se quiser, na ficha, a partir do meio-dia, ali no Salão Paroquial, do lado da barraca de festas, já tem lá o frangão na ficha, o quarto de leitoa na ficha, para você saborear em casa ou mesmo na quermesse. Você decide. Festa Quermesse em louvor a São Pedro em Guaridoba, a maior do interior. 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
3: É, só acrescentando a informação da Alessandra, né? Nessa briga envolvendo dois irmãos aqui em Taquaritinga, onde os dois acabaram se ferindo, teve até dedo decepado, né? A gente recebe a informação agora de que os dois têm prisão preventiva decretada. Isso quer dizer que eles vão ser presos e devem sair só depois do julgamento. A prisão preventiva foi decretada aí pela justiça porque entendeu que um, né, partiu para cima do outro com um facão e o outro, para se defender, usou de força muito agressiva. Por isso os dois respondem então por tentativa de homicídio, né? Tanto um como o outro. Para aquele que começou a briga e aquele que se defendeu. E de acordo com a justiça, ela entende que a defesa foi muito além de uma defesa pessoal, né? É, que poderia ser tido empregado. Bom, a gente não estava lá para saber, né, exatamente o que aconteceu naquele momento. Mas agora, os dois, né? Tem um internado na Santa Casa, em Araraquara lá, né? Tá muito mal, mas deve sair de lá direto para o sistema prisional, porque os dois têm mandado de prisão preventiva decretado. É você, Edson.
2: É o fim do mundo acabado, né? Não, 11:49, Alessandra Cazon, a informação aqui pro Jobel Neves. Alô, Jobel. Alô, Michele. Alô, Nenê. Alô, Joacir Cândido, azulejista, abraçando aqui também Fabinho Valêncio, a Neuza Maria Zanata, lá na Vila Botelho. Um abraço pra você, viu, Neuza? Todos aí da Vila Botelho, a Giselda Custódio, ela é de Barretos, mas a família mora aqui em Taquaritinga, né, Giselda? Um abraço pra você, ótima tarde aí na capital da festa do peão brasileira. Alessandra?
4: As inscrições para o processo seletivo simplificado do Instituto Brasileiro de Geografia e Estatística, destinado à contratação de mais de 8 mil profissionais para atuar no 12º Censo Agropecuário e Florestal, inclusive aqui em Taquaritinga, seguem abertas até o dia 1º de julho. Na região, além da nossa cidade, as vagas estão disponíveis para São Joaquim da Barra, Barretos, Bebedouro e Ribeirão Preto. As inscrições inscrições acontecem somente no site oficial responsável por esta realização do processo seletivo. As oportunidades estão distribuídas em 5 funções, com salários de mais de R$4.000 e contratos temporários de até 12 meses, prorrogáveis conforme a necessidade da operação censitária. Além dos salários, os contratados terão direito a benefícios como auxílio alimentação, auxílio transporte, auxílio pré-escolar, férias proporcionais e 13º salário proporcional, conforme a legislação vigente. Na região, aqui em Taquaritinga, há vagas para o agente censitário administrativo, agente de informática, operacional e também supervisor. Essas inscrições acontecem no site Instituto Brasileiro de Formação e Capacitação, que é responsável pela organização do certame até às 11 horas da noite do dia 1º de julho. Mais informações também pelo site oficial. Lembrando que a taxa de inscrição é de R$ 53.
2: Jogos Pan-Americanos de Ginástica no Rio de Janeiro. Rebeca Andrade é ouro no salto. Carlos Briggs traz a informação.
5: O retorno da maior medalhista em Jogos Olímpicos pelo Brasil só poderia mesmo ser desse jeito. Rebeca Andrade faturou a medalha de ouro no salto no Pan-Americano de Ginástica Artística no Rio de Janeiro. Olha que a própria Rebeca confessou. Havia começado mal a competição e chegou a dar um puxão de orelhas nela mesma.
6: Eu achei que o segundo salto não fosse sair, porque eu fiz um negócio meio ali, meio esquisito. Eu falei assim, não, você vai sim, vamos. Imagina, todo mundo tá te vendo aqui, você vai fazer pé agora? Eu falei, não, não, não. Então a torcida, a vibração, tudo isso faz muita diferença. Eu tô muito feliz de estar de volta.
5: A conquista inédita para o Brasil em Pan marcou a volta da nossa atleta multicampeã após quase 2 anos fora de disputas. A ginasta optou por dar um tempo nas competições para cuidar da mente e do corpo. A última participação de Rebeca em competições oficiais havia sido nos Jogos Olímpicos de Paris em 2024, quando conquistou uma medalha de ouro, 2 de prata e 1 de bronze. No encontro com o público e o ginásio, para uma competição oficial, Rebeca Andrade voltou ao lugar mais alto do pódio da ginástica artística, levando ao delírio a plateia que lotou a Arena Carioca 1 na manhã deste domingo na zona sudoeste do Rio. Rebeca ainda alcançou outro feito no dia de competições, recebeu a nota 14.533 e assim ajudou a seleção feminina a conquistar a prata por equipes, além da vaga no Mundial de Roterdã, da Holanda. Além de Rebeca Andrade, o dia de competições trouxe mais alegrias para os brasileiros, como 2 medalhas de prata de Diogo Soares e 4 de bronze, com Arthur Nori, Thaís Fidelis, Sofia Weisberg e Vitaly Guimarães.
2: Agora 11 da manhã, mais 53 minutinhos, a gente retorna às ruas da Taquaritinga para ouvir o repórter José Lucente. Abraçando aqui o Silas Oliveira, já veio dar o seu boa tarde, um abraço para você. Jobel Neves também está ligado. José Lucente.
7: Uma ocorrência envolvendo a localização de uma arma branca em uma unidade de ensino em Ibitinga mobilizou a polícia. De acordo com informações registradas pela corporação, a equipe foi acionada via telefone de emergência para comparecer até essa escola lá na cidade de Ibitinga. No local, a direção da instituição informou ter encontrado uma arma de fogo no interior da mochila de um estudante. Diante da situação, o conselho tutelar foi acionado e acompanhou o adolescente até a delegacia para os procedimentos cabíveis. O responsável legal pelo menor também compareceu à unidade policial. A faca foi apreendida e apresentada à autoridade. Após a formalização dos procedimentos da Polícia Judiciária, os envolvidos foram liberados. O caso será analisado pelas autoridades competentes para a adoção de medidas que entenderem necessária nessa apreensão. É você, Edson.
2: São 11 horas e 58 minutos, a gente retorna aqui para a central de redação. Repórter Alessandra Casoma atualizando as informações.
4: Um casal acabou detido nos últimos dias após transportar mais de 330 quilos de maconha em um caminhão. Apreensão que foi feita em Itirapina, na rodovia Washington Luiz, próximo à praça de pedágio, durante a abordagem da equipe do tático ostensivo rodoviário a um caminhão com placas do Espírito Santo. Segundo a polícia, esse veículo transportava uma carga de plástico filme e a droga estava escondida sob parte do material. Ao todo, foram apreendidos 300 tijolos de maconha, que somaram 333 quilos do entorpecente. A polícia estima que essa apreensão tenha causado um prejuízo de cerca de 600 mil reais ao tráfico de drogas. O motorista e a passageira desse caminhão, que não tinham antecedentes criminais, foram encaminhados até a delegacia da Polícia Federal de Araraquara, onde o flagrante foi registrado. Eles permaneceram presos à disposição da justiça.
2: Um abraço ao Fernando Gasparotto, ao dentista Fernando Gasparotto, um abraço, tá ligado aqui na Casa da Canal, disse que vai trazer para mim a pinga do Zezinho Piveta. Tá demorando porque tá fazendo, acho que é aquele processo artesanal de pinga-pinga, né? Por isso que pinga, né? Pinga, pinga, pinga, né? Mas vai chegar, né, Fernando? Um abraço para você aí. Tá trabalhando ainda? Ligado aqui na Casa da Canal. É o Zé Lucente, tá chamando. São 11h56 agora.
3: É, só tem gente que não entende, né, que se você fica passando trote na Polícia Militar, no Corpo de Bombeiros, ou até mesmo no SAMU, você pode estar atrapalhando aí uma ocorrência séria, né? E foi o que aconteceu. Trote. Foi no último domingo à noite, aqui pela Avenida Paulo Roberto Scander. O Corpo de Bombeiros recebeu a informação de que havia ocorrido um acidente envolvendo uma moto e um carro. E imediatamente, então, a equipe de resgate do Corpo de Bombeiros seguiu ali para o local para fazer o resgate, né? Já que é uma moto e um carro, a gente entende que as pessoas se ferem com gravidade. Mas chegando no local, eles não encontraram ninguém, viu? Todo mundo já tinha ido embora. O motorista do carro, o piloto da moto, desapareceram. Eles não foram localizados aí pelos policiais, nem mesmo pela corporação do Corpo de Bombeiros. A gente não sabe o que aconteceu, né? Se foi grave ou não, se realmente aconteceu esse acidente. Porque o Corpo de Bombeiros apenas registrou isso, né? A saída da viatura de resgate para ir até a Avenida Paulo Roberto Scander, domingo à noite, num possível acidente envolvendo motociclista e também um veículo. E como a gente fala, né? O motociclista é o que se fere mais. Mas, na verdade, ninguém estava pelo local, então não sabemos se é verdade ou não, ou se mesmo que teria acontecido, né? Se toda a documentação dos veículos estavam em desordem. Quer dizer, se aparece a polícia ou o Corpo de Bombeiros, ia dar problema. Mas também na UPA, Edson, não teve ninguém que passou aí por acidente de moto no último domingo à noite. É você, Edson.
2: 11h58, Alessandra, Central de Redação, atualizando as informações aqui para Neuza Maria Zanata. Quem mais aqui passou na Casa da Canal? A Sônia Aparecida. É a família Canal, né? Fabiola Capaz passou por aqui também. Um abraço. Ótima tarde para vocês.
4: Estão abertas as inscrições para a alimentação durante o período de férias nas escolas estaduais. Os familiares desses estudantes devem realizar o cadastro até sexta-feira, dia 26 de junho, por meio da Secretaria Escolar Digital ou diretamente na unidade de ensino do aluno. O período de recesso entre os dias 7 e 23 de julho será de acordo com o calendário escolar da Secretaria de Educação do Estado de São Paulo. Durante essas férias, as refeições serão servidas de segunda a sexta-feira, das 11 horas da manhã até a 1h30 da tarde, nas unidades que possuem contrato de cozinheiras e compras de insumos diretamente pela SEDUC. Esses cardápios serão elaborados pelas nutricionistas. Maiores informações nas escolas estaduais aqui em Taquaritinga ou então na unidade regional de ensino localizada no bairro Talavaço.
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0: e Iraque. Às 21 horas jogam Noruega e Senegal. E à meia-noite, Jordânia e Argélia fecham a rodada de hoje da Copa do Mundo 2026.
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como vai você? Passou bem o final de semana? 22 de junho, 2026, segundona e o chapeludo.

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0: 1h25. 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

7 de Olho no Relógio. 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

0: irmão da lua, amigo das estrelas. Quem está na sintonia da melhor é a minha querida Sandra Carreteira, na Vera. Que eu sou carreteira, não muito Vera. Querida, obrigada, um beijo pra você, obrigada pela carona até Ribeirão Preto, um abraço, hein? Boa semana de trabalho pra você. Cleuzinha, beijinho no seu coração, meu final de semana foi bom, Malu, graças a Deus, e o seu? Maravilhoso, descanso ao máximo, geralmente no meu final de semana, faço pouca coisa de prático, assim, fico só no descanso, me desligo quase que completamente. Fabrício, querido, campanha, onde você está? Ponto geográfico do momento, Itápolis, aguardando para descarregar. Um abraço, obrigada pela sintonia, pela escolha e nos ouvir.
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0: 2:04.
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3: 2:05. Neste momento, quase 3 minutos de bola rolando para Argentina e Áustria 0.

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1: 2:30.
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0: Essa música é o Melô dos Netos da Estela. Os dois cantam do começo ao fim a música. E adoram. Bonitinhos, não? Muito fofinhos. 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

Galera, Copa do Mundo, Argentina 1, Áustria 0, 48 minutos do primeiro tempo. Detalhe, Titio Messi perdeu um pênalti, mesmo assim tá ganhando, e o gol foi dele. Esse camarada vai jogar até 80, né? Que Deus.

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2: Galera, 3 e 4.
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0: com Max Oliver. Tem que ser você.
1: Não é, Max?
0: Grande Max. Olha, vem aí os últimos dias da 114ª Festa em Louvor a São Pedro Apóstolo, em Guariroba. Neste sábado, dia 27, tem quermesse show com Cadu e Matheus. Na segunda-feira, dia 29, às 9:30 da manhã, missa do padroeiro. Logo depois, tem quermesse show com Maílson e Rafael. Às 6 da tarde, procissão e queima de fogos. Prestigie os últimos dias da Festa em Louvor a São Pedro Apóstolo em Guariroba. É a maior quermesse do interior. De olho no relógio, 3:38. 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

0: abraços, Alice de Novo Horizonte, que tá na sintonia. Obrigada, Alicinha. Beijinhos para você. Beijinhos para Limarim, de Novo Horizonte. Beijo pro Rodrigo. O JP, onde será que essa galera tá? Peraí. Estamos no almoço com churras, descansando para seguir viagem para São José dos Campos. Manda um alô pra gurizada, pra galera toda. Deixa eu ver aqui, Cocal Transporte. Todos acelerando na BR-163, ouvindo a canal. Obrigada. Deixa eu ver aqui. Porto de Meritituba, lá no Pará. Abraços de todos nós. Para você também, Rodrigão, JP. Para todo o pessoal junto aí e descansando e também deixando o estômago forrado, né, meu diretor? A dirigir. Não. Com o estômago vazio não dá, não dá mesmo. Abraço, JP, para você e para todos aí. Olha, Argentina 1-0 contra a Áustria neste momento. 32 minutos do segundo tempo já. 1-0 na Áustria. A Áustria tá segurando a Argentina? Sério? Nossa, achei que ia ser uns 3-0.
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0: Essa segunda taça tem dono, é o seu, meu amor.
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3: Com apenas duas rodadas, a Copa do Mundo já tem seleções classificadas para a próxima fase e também seleções prontas para dizer adeus ao Mundial. O México, Estados Unidos e a Alemanha já estão garantidos na fase de 16 avos. Por outro lado, Haiti, Turquia e Tunísia não passaram da fase de grupos e só irão cumprir a tabela na última rodada dos seus respectivos grupos.
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0: Tá aí, amores, Matheus e Cauã. É problema. Olha, há 73 minutos, deixa eu ver se está atualizado isso aqui. 47 minutos, segundo tempo, Argentina 1, Áustria 0. O Messi perdeu pênalti, né? É bom que se registre mais uma vez. Querido Luciano da Luz. Legal. Se você consegue levar. Não, começo do começo. Boa tarde, rapaz que está ao meu lado.
1: Tudo bem, Malu? Boa tarde a você, aos nossos caros amigos ouvintes.
0: Gente, uma semana que eu não vejo o Luciano. Eu vi o Luciano segunda-feira passada. Eu precisei fazer a documentação atualizada.
1: Atualizar,
0: né?
1: O RG.
0: Que a minha estava de 1915. E eu chegava nos lugares.
1: Ela tinha até perdido o RG.
0: Não, Lu, eu chegava nos lugares. Oh, Malu, você tem aí a sua identidade? Sim, entregava a minha identidade, né? Malu, você não tem um documento com uma foto mais atualizada?
1: Atualizada.
0: Falei, nossa, mas eu tô a mesma.
1: Fala, não, vem que essa aí foi um Photoshop.
0: Não, assim, a mesma cara minha tá aí. Tá aí. Não, aí a pessoa, lógico, vai dizer o quê? Vai dizer
1: o contrário. Olha lá o branco do zóio, dá uma olhada, é igualzinho.
0: O branco do zóio, até a cor é igual. E aí, Lu, eu fui fazer essa atualização, né? Tá. E tem uma semana só que eu vi
1: tem
0: você.
1: Tem uma semana.
0: Eu olhei pra você e falei, não, não é o Luciano, não, não. Gente, a voz continua igual, como diria a música, mas você deve ter perdido uns 10 quilos, Luciano.
1: Correria, Malu.
0: Correria.
1: Correria.
0: É a correria da festa. É festa do piano da Coritinga.
1: Não, escolha da rainha.
0: Escolha da rainha, desculpa. Escolha da rainha. Escolha da rainha. Escolha da rainha. Quando foi, no dia?
1: Sábado.
0: Sábado agora passado.
1: Sábado passado.
0: Diz que foi sucesso absoluto.
1: Graças a Deus, Malu.
0: E a correria muito grande,
1: muito,
0: Malu.
1: Muita correria.
0: Você tá meio gripado, meio, não?
1: Anasalado,
0: anasalado,
1: não. Cansaço
0: mesmo.
1: É anasalado mesmo. Esses dias, né? Durante o dia quente, a noite frio, madrugadas quentes, frias.
0: E a gente fala pouco, né?
1: A gente fala pouco e aí acaba que você não dorme, que você... Você não dorme, você não come, né?
0: Sem dúvida.
1: Eu acho que por uns três ou quatro dias assim foram meio que direto fazendo, como é que fala lá? Jejuando. Foram uns três, quatro dias de jejum. Não foi nem que. Porque eu não lembrava que
0: tinha que comer, que tinha que dormir.
1: Quando eu via, chegava 10, 11 horas da noite, falava, gente, mano, não almocei hoje. Não, mas também não jantei hoje.
0: Nossa, Lu, é duro.
1: Bebi água um pouco.
0: Um pouquinho.
1: E assim.
0: Só tiquinho nada.
1: E foi desse jeito, mas graças a Deus, no final, resultado positivo.
0: Aliás, tem TVs da região já convidando você para levar as meninas
1: e tudo mais. Tem TVs aí.
0: Significa sucesso absoluto.
1: Sucesso, Malu, sucesso.
0: De público e de crítica, isso
1: de
0: é muito bom.
1: De público e de crítica, graças a Deus. Todo mundo elogiando, desde os jurados, o pessoal que veio.
0: Eles não é fácil,
1: elogiando a questão dos cuidados, né, com eles, com o ambiente, com o pessoal que está participando, com o público, enfim. Graças a Deus, foi corrido, foi muito difícil. A gente enfrenta um montão de obstáculos, de barreira.
0: Sim.
1: Mas a gente se uniu, né? E eu acho que, assim, existem forças e forças e forças, né? Mas acho que quando uma família se une, aí eu acho que a força é ainda maior.
0: Sem dúvida, né?
1: E aí foi o que aconteceu. Nós nos unimos mais uma vez. Um dia desse eu postei uma foto e até escrevi assim uma legendinha, só já somos fortes, imagina todos nós juntos, né?
0: Sim.
1: E porque estávamos numa foto, a família reunida, né?
0: Aliás, teve um amigo nosso que mandou uma foto sua em cima de um tablado, provavelmente um palcozinho ali, deve ter sido lá
1: na escolha.
0: No Premier.
1: Ah, no Premier. Tá, é isso.
0: Você estava todo traiado, estava com um belo de um chapéu, que eu sou apaixonado de chapéu.
1: Isso. Teve lá a apresentação no dia 9 de junho, né?
0: Esse manequim eu conheço. 2-0.
1: E aí depois do dia 9, aí nós fizemos agora, que foi o concurso realmente, dia 20. E teve a apresentação da Michelle Soares, diga-se de passagem. Maravilhosa, impecável. Tanto Michele, na beleza, beijos. Quanto na condução do trabalho, foi algo assim, sem sombra de dúvida, sem um,
0: Sim, um sinal.
1: Um sinal de dizer, olha, isso...
0: poderia melhorar.
1: É, entendi. Foi assim, foi realmente... Depois de 37 anos do Macondo sempre conduzindo vozes masculinas, né?
0: Entendi.
1: Então a gente nós quebramos esse tabu.
0: Que show, é, pela parabéns.
1: Pela primeira vez uma voz feminina...
0: É nós,
1: conduzindo esse concurso, e ela foi quem veio para conduzir. É, ouviam-se rumores até que, olha, ela não vai vir, olha, isso aí é tipo não, pegadinha,
0: nada,
1: né?
0: A ver.
1: Mas é, não, nada a ver.
0: Tudo deu certo.
1: Tudo deu certo.
0: Bom, agora que tudo passou, talvez você lembre de tomar café, almoçar, jantar.
1: Isso.
0: Pode ser que recupere os 10 quilos.
1: É, não, mas deixa eles quietos, Manu.
0: Lu, você deu uma bela emagrecida. Eu não, eu olhei, eu falei, não é o Lu, não.
1: E agora nós vamos para a próxima batalha, que é a queima do alho, dia 12 de julho.
0: 12 de julho, tá.
1: É, então vamos convidar todo mundo aí, bora para cima, né? E eu quero agradecer não só o público, viu, mano, que esteve presente, mas os amigos, colaboradores, patrocinadores, esse pessoal que acreditou.
0: Certamente.
1: No trabalho, tá? Porque acreditou que, não, vamos lá, que investiu. Que esteve com a gente, isso é muito legal, e eu só tenho a agradecer a cada um deles. São vários, se eu falar algum nome aqui eu vou esquecer um montão, porque foram quase 70 colaboradores, patrocinadores, todo mundo com um pouquinho, e aí foi onde a gente, né, se juntou e faz a força, né? Um pouquinho aqui, um pouquinho ali,
0: sem dúvida,
1: e nós fizemos, né, todo mundo. Então agradecer esse pessoal, porque, gente, nota mil do Brasil, muito obrigado mesmo, de coração, em meu nome, em nome do meu pai, Cidinho da Luz, em nome da família, né? Eu agradeço a todos vocês e espero a gente poder fazer muito mais parcerias aí.
0: É, mas você precisa se alimentar, porque senão essa vozinha assim, meio rouca, meio anasalada, vira uma constante na vida da gente, sistema imunológico vai lá embaixo.
1: É, faz alguns dias já que eu venho assim, né, mano, porque... peguei uma gripe um tanto quanto forte.
0: Tomou
1: aí
0: vacina?
1: Deu uma melhorada.
0: Tomou vacina?
1: Não.
0: Eu não tomo vacina.
1: Eu tenho medo de vacina.
0: Eu tenho medo de vacina. Vai,
1: é da agulha? Não, é da vacina mesmo.
0: Não machuca, não dói.
1: Tem medo da agulha? Não, não tem não, é da vacina mesmo. Mas eu já disse já aqui uma vez, olha, não me sigam, tá?
0: Sim, sim.
1: É, por favor, quer tomar vacina? Vai, tome, pelo
0: toma
1: amor de Deus.
0: Toma sua vacina.
1: É, não tô,
0: eu tomo todas as vacinas.
1: É, não estou incentivando ninguém a não tomar, pelo amor de Deus, né?
0: Então, eu preferiria que a vacina batesse assim de porta em porta, que eu sou preguiçosa para sair de casa, né? Mas assim, eu sou muito apaixonada em vacina, super confio em vacina.
1: É, eu acho que essas até que demoram bastante para serem produzidas, né? Porque aí são mais tempos estudadas e tal, eu acredito que essas aí são boas e resolvem, enfim. Se não resolve 100%, mas protege lá os seus 90% e tanto, ajuda a não ser pior, né?
0: Então, sim.
1: Mas eu não sou muito fã, não.
0: Luciano, você que não é muito do esporte, leia essa manchete na tela, por favor.
1: É problema isso aí, viu, mano?
0: Problema,
1: a Argentina ganhou... vence a Áustria e se classifica em jogo com recorde de Messi.
0: De Messi.
1: Você vai vendo, filho.
0: Porque ele estava um gol e ele deve ter feito os dois, né? O primeiro ele perdeu um pênalti, fez um gol. Deixa eu ver aqui. Autor dos dois, ó.
1: Olha
0: os
1: lá.
0: Dois foram do Messi. Ultrapassa Close e chega ao 18º gol em Copas. Na verdade, o time da Argentina está jogando pro tio Messi de novo, né, Lu? Ele é muito bom, ele merece.
1: Ele sabe finalizar, né, mano?
0: Ele é.
1: E aí o pessoal vai
0: mesmo
1: no pezinho dele.
0: Perdido e, né? Um pênalti, mas assim, perder pênalti. Só quem é que perde pênalti, Luciano?
1: Quem chuta a bola.
0: Quem chuta o pênalti.
1: É,
0: então assim, deveria fazer isso, fazer aquilo.
1: Eu não tomo gol.
0: Não tava lá.
1: Eu não tomo gol e eu não erro o pênalti.
0: Não, também não chuta nem.
1: Também não jogo bola.
0: Não joga bola, né, Lu? Maravilha.
1: Então, vai vendo, né? Mas é isso aí. Mas olha, Malu, começou a Copa e tal, que bom, que gostoso, que bonito, a gente gosta. Somos, querendo, mesmo não querendo, somos apaixonados, né, pelo nosso país, pelo nosso time e tal.
0: Vixe, demais.
1: Eu acho que até a parte mais gostosa disso é que é todo mundo torcendo para um só. Não tem aquela questão do Palmeiras, do Corinthians, do Santos, de São Paulo e tantos outros times. Então, eu acho isso muito legal. Eu prefiro muito mais assim do que aquelas rivalidades.
0: Teve um amigo nosso que disse que ia torcer para o outro time.
1: É,
0: Mas aí está liberado também.
1: É, mas eu sinceramente...
0: No fundo,
1: eu não acredito no nosso time.
0: Não, eu também não.
1: Isso é minha opinião. Pode até ser que no final que traga, alguém chegue para mim, olha lá, Luciano, você não acreditava, deu e tal. Mas eu acho que hoje os outros times aí estão muito mais além, muito mais técnicos, com muito mais raça do que a gente.
0: Também
1: acho que se perdeu muito o patriotismo do futebol, não é nem, mas também, claro, do país, né? Porque na maioria desses outros times, você pega os argentinos, eles são argentinos de coração. E eles vestem a camisa mesmo e lutam. Você pega os Estados Unidos, eles são patriotas mesmo. E nós não sei o que está acontecendo com o nosso Brasilzão, que o pessoal está preferindo ser patriota em outro lugar do que aqui.
0: Você sabe, esse final de semana, Lu, eu ouvi críticas do nosso povo com relação à seleção brasileira, dizendo que os atletas estão mais preocupados com a grife da roupa, da mochila,
1: isso, o cabelinho na régua,
0: entendeu? O corte de cabelo.
1: Aí o abdômen mostrando, o short mais curto ou mais comprido para ver o músculo da coxa.
0: Da marca tal.
1: Enfim. E a bola que é bola...
0: A bola é detalhe.
1: Você entendeu? Então, assim, sei lá, não sei. Eu tenho minhas dúvidas, bem claro, tá? Essa é a minha opinião, não tô... Cada um tem a sua, tem o pessoal que gosta mesmo para valer.
0: Sim, sim, sim.
1: E eu
0: sim.
1: acho que é válido,
0: sim.
1: né? Não é nem questão de... Olha lá o Marcão Risse, dá um abraço para ele.
0: Marcão Risse.
1: Não é nem questão de gostar
0: você,
1: mais ou menos.
0: Você, Parmeira, na área, um beijo, Marcão.
1: É questão mesmo de... Agora a gente fica meio que...
0: Meio fala, pé atrás, dois pés, duas mãos.
1: Parece que teve esse último jogo, eu não assisti, não deu tempo, eu estava na correria dos preparativos e acho que foi 3-0, 3 alguma
0: Sim.
1: coisa, enfim, né? Mas parece que foi, mas não foi legal, né? Parece que até teve os gols, mas não foi legal, né?
0: É, um adversário para lá.
1: O primeiro jogo eu assisti e gente, a bola estava quente, né? Pegando fogo. Então... Sei lá.
0: Marcão, um beijo pra você, queridão.
1: Manda um abraço.
0: Vê se aparece.
1: O Fábio lá da Sol da Máquina.
0: Fábio.
1: Também. Tá ligadinho com a gente.
0: Dirceu, Reinaldo, Reginaldo, Lorival.
1: Lorival é o Fedor. Um abraço pro Fedor.
0: Fábio.
1: Olá.
0: Estamos na escuta.
1: Ô, Lu.
0: O resto tá tudo bem, né?
1: Tá tudo bem.
0: Vai
1: tá
0: voltar
1: tudo
0: a se alimentar, dormir na hora certa.
1: Vamos voltar e
0: beber água.
1: É, mas também vamos voltar a todo vapor também, porque agora a gente tem mais uma batalha aí, que
0: tem,
1: é a
0: né?
1: queima do alho, e nós vamos pra cima.
0: É, mas é um alívio, né? É um peso que sai
1: assim. Chega no final assim,
0: você fala, ai, que delícia.
1: Chegou, cheguei.
0: E foi legal, né?
1: Foi legal. O melhor de tudo isso é que muitos elogios,
0: que
1: resultado
0: texto
1: positivo.
0: Que você recebeu, hein?
1: Você viu que texto?
0: Que
1: agradeceu, amigo
0: que
1: Rodrigo.
0: Que português, hein?
1: Que palavras e português e pontuação
0: palavras
1: e vírgula.
0: E aí você detecta que a pessoa que escreveu o texto, Lu, é uma pessoa que, primeiro, tem amor à língua portuguesa, tem amor à pontuação,
1: tem amor a e tem conhecimento. Tem tanto amor à língua portuguesa,
0: que
1: gosta de escrever corretamente,
0: verdade,
1: né?
0: Verdade.
1: Belo
0: texto,
1: e tem entendimento do que está falando.
0: Verdade.
1: Né? Então,
0: muito
1: assim, agradecer ao amigo Rodrigo, que me enviou esse texto.
0: Rodrigo, que texto, hein, meu amigo?
1: Ele sabe, né? Ele sabe quem enviou o texto sabe, né? E texto maravilhoso, realmente.
0: Maravilhoso.
1: E eu já gravei o texto,
0: viu,
1: Rodrigo? Vou guardar esse texto,
0: Sim.
1: porque assim é algo excepcional.
0: Ou exagero, meu. Mas eu imprimiria esse texto e colocaria no
1: Não, isso realmente tem que
0: Foi muito lindo.
1: Foi muito bom. Até eu acabei, quando eu estava lendo, eu acabei me emocionando, porque...
0: Eu? Que
1: ele,
0: não tenho nada. Me emocionou, imagina você.
1: Toca realmente nos pontos, né? E é bem
0: isso. É verdade,
1: isso.
0: Você vai identificando tudo ali.
1: Você vai lendo e vai identificando e vai vendo. Realmente, eu passei por isso. E ele estando fora, né, não, ele conseguiu enxergar tudo isso, conseguiu ver tudo isso.
0: Colocou em palavras.
1: E colocou em palavras, né? Então foi maravilhoso, assim. Foi algo que acertou mesmo no ponto.
0: No
1: né?
0: ponto. O resto tá tudo
1: bom.
0: Bem?
1: Tá tudo bem, mano. Estamos aí na luta. E bora pra cima.
0: E
1: né?
0: meus bichinhos, você tem transportado?
1: Esses dias eu tava um tanto quanto distante deles.
0: Eles.
1: Mas mesmo assim,
0: Sim.
1: eu arrumei um tempinho. teve um dia da semana passada, que mesmo na correria, um cliente me ligou: Luciano, eu precisava trazer uns bichinhos aqui, né, na cidade de Cafelândia e Lins, aqui você consegue? Eu falei: tem problema de eu chegar um pouquinho mais à noite para você? Ele falou: não tem, o importante é que eles venham. Eu falei: então deixa comigo que eu vou desenrolar aqui até a tardezinha, que eu não estou podendo sair, mas quando for lá para umas 6 horas por aí eu carrego, quando for umas 8 pouquinho eu encosto aí, pode ser? Pode.
0: E deu tudo certo,
1: graças a Deus. Fui.
0: Bom, Lu, você está bem diferente, bem mais magro, mas bem mais magro mesmo. Assim, de eu olhar, eu falei: gente, é o Luciano, eu juro por Deus, não estou falando, fazendo média, não. Olhei, não, é o Luciano. Aí você levantou, você estava com a cabeça baixa por causa do celular. Mas eu falei: tem a ver com o Lu, mas não é o Lu. Você está bem mais magro, cara. E você queria emagrecer. É. Parabéns, duplamente.
1: Então, mas
0: pelo
1: aí,
0: evento e pelo por ter emagrecido.
1: E aí foi que... né?
0: Agora volta a comer, cuidado.
1: Não, agora tem que comer.
0: Recuperar o peso.
1: Não, de pouquinho. Não, mano, não mexe com esse negócio de recuperar, não. Deixa o dia que tá.
0: Beijo, querido, bom trabalho.
1: Beijo, valeu, obrigado.
0: Meus amores, ó, beijão, até amanhã.

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2: 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Chega de prosa, bora de moda, uma melhor do que a outra. 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
0: Canal 1 FM. Rodeio e Viola, meu filho, bom demais da conta. Como é que tá o teado, meu filho? Hã? Tudo certo, tranquilo, tudo joinha. Bom demais, né? Vamos ver aqui é o nosso amigo Marcão Riz. Fala, Marcão.
2: Luciano da Luz, meu amigo, boa tarde, um abraço do Marcão Risse.
0: Dois prazer.
2: Prazer enorme falar com você, ouvir tua voz, ouvir teu programa.
0: Prazer é todo meu.
2: Eu tava sempre com saudade de escutar o amigo, mas bacana, velho. Toca uma boa do Barreirito pra mim aí. Desculpas, essa é a moda, hein? Mandar pra todos meus amigos, mandar pro japonês lá, o Ricardo Nakao, mandar pra minha irmã Silvana, pro meu cunhado Nenê, pro meu irmão Paulinho, pro meu filho Maico, pra Mônica e pra todos os teus ouvintes. Um abraço, Luciano, prazer falar com você.
0: Prazer é todo meu sempre, Marcão, viu? Saiba disso. Marcão, e aí, como é que tá essas estradas, meu filho? Hã? Fala pra mim, você tá doido, hein? Daquele jeito, né, Marcão? Vai fazer o quê? Não pode parar, né, filho? Eita, vamos ver quem mais, ó.
3: Ô Luciano, da Luz, é o Ailton da Barra Mansa.
0: Fala, Ailton.
3: Eu vi uma música aí, Coitelinho. Eu ofereci pra minha esposa Zilda, pra todos os meus vizinhos aqui da Barra Mansa, pra vocês e da rádio, pra todos que gostarem da música, beleza? Alô, Luciano, muito obrigado.
0: Falou, meu amigo, valeu, obrigado. Um abraço pra você também, tudo de bom, a toda essa galera da Barra Mansa. Só o Fedor, fala, Fedor.
4: Ô, Luciano, é o Fedor. Eu quero ouvir hoje Amargurado com Tom Carreiro. Desde lá pro Palomo Pedreiro, pro Fininho, pro Gera Quarone, pro Antônio de Guariba, pro Cachoeira, pro Mário, pro Rosemiro, Carlão do Bar, pro meu vizinho Tiobito, pro Natal, pra Navira, pro Porteira, pro Henrique. Vai lá pro japonesinho de Jirupema, vai pro japonês lá, vai pro Lemão, vai pro Candango, pro filho dele, vai lá pro Levi, mecânico, ali linguiceiro, vai pro Bartão Pedreiro, vai pro Rosmar, pro Zé Arturo, pro Cidão Bocão, e pro Burrão e pro Claudemir, mecânico. Obrigado, filho. Boa semana que se inicia pra você e pra tua família. Fui, Fedor.
0: Valeu, Fedor, obrigado, viu? Um abraço pra você, tudo de bom. Tá certo? Vamos ver quem mais aqui, ó. Ó o Reginaldo.
5: Luciano, é o Reginaldo Santander. Tá com o modão chitãozinho, choró. Vida e saudade. Ofereço pra minha mãe Cidinha, pra todos ouvindo a canal 1, pra todo povo aqui de Santander. Um forte abraço, Luciano. Minha mãe vai prosear.
6: Boa tarde, Luciano. Aqui é a Cidinha de Santa Adélia. Quero ouvir com Chico Rei, Paraná, cantando. Ofereço para minha irmã Toninha, para o meu cunhado Dorival, para a Ângela, para o Delemar, para o Cláudio Palma e a Tata do Queijo. Tenha uma boa tarde. Tchau e obrigado.
0: Tchau, obrigado. Abração para vocês, tudo de bom. Tem mais gente aqui, ó.
7: Luciano da Luz, boa tarde. Luciano, aqui é Reinaldo de Abdicabal. tá mandando essa mensagem. Como você tá, Luciano? Tudo bem com você?
0: Bem, graças
7: Luciano,
0: a Deus.
7: Quer que você toca pra mim com Gino e Gino, bebo pra caralho. Oferece pro Rubão do Tangará lá de Monte Alto, pro compadre Ronaldo lá do Bar Recanto Sertanejo de Jaboticabal, com os demais cachaceiros de plantão, pra dona Tereza, pra toda a minha família, pros meus filhos, pros meus netos, pro Edinho, pro Barril, lá do Corgo Rico, pra minha mãe também que mora lá no Corgo Rico, e escuta você todos os dias, que você manda um abraço pra ela. Passando do sítio da Graminha, o fio da motosserra para todos os seus ouvintes, que você tenha aí uma boa tarde, uma boa noite. Fica com Deus, Luciano, tá na canal, tá de bem com a vida.
0: Valeu, Reinaldo, obrigado, um abraço, Ticão.
8: Luciano da Luz, boa tarde, é o Ticão Jantão. Luciano, toca para nós aí um caquinho de saudade, pensei pra minha filha Juliene, o André, o Jorge Bota, o Edinho, o Maico, o Barril, o Adão lá da fazenda, o Bidinho, o Cacá e o Antônio lá da fazenda, tá bom? Boa tarde, abençoado aí, obrigado aí, bom serviço, viu?
0: Alô, meu amigo, obrigado, um abraço, manda um abraço lá pro Fábio, lá na Solda Mac, isso mesmo. 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Dá uma passadinha por lá, Fábio, lá na Solda Mac, tá certo? Chega de prosa, filho, bora de moto, mandar um abraço lá pro Lavacar do Toninho. Alô, Toninho, um abraço pra você, mandar um abraço pra galera lá no Pascoal Motos. Alô, Pascoal, Lulu, alô, toda a galera lá no Pascoal Motos, meu grande abraço, estão ligados, tão sintonizados, tão curtindo. Chega de prosa, bora de moda, Biafraso, imperfeita.

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4: É, Canal 1 FM, Rodeio e Viola. Bum, demais da conta. E aí, Vi, como é que tá? Segunda-feira, dia internacional do churrasco, né, Vi? Hã? Não é? Claro que é. É, certeza que é, né? Um abraço a cada um de vocês, bom demais, né? Eita, moçada boa. Segundou. Manda um abraço lá pro Serjão, lá no Arizona. Alô, Serjão, um abraço pra você, meu filho. Eita, tem mais gente aqui, ó. Fala, Alice.
5: Olá, Luciano, boa tarde, tudo bem? Luciano, você tem a música com Zé Henrique e Gabriel, Coração que Chora? Se você não tiver, toca com Zezé de Camargo, Luciano. Briga comigo, mas não vá. Obrigada, um abraço. Um ótimo programa para você. Uma abençoada semana. E Deus te abençoe. Da Alice de Novo Horizonte. E você manda mensagem para mim também, por favor. Obrigada.
4: Valeu, Alice. Obrigado. Um abraço a você e a toda a galera de Novo Horizonte, sintonizado, curtindo, né? Bom demais, você tá doido? Vamos ver quem mais aqui, ó, pra falar com a gente aqui. Eita, peraí, fala, Ailton.
6: Ô, Luciano, da Luz, é o Ailton da Barra Mansa. Queria ouvir uma música aí, Coitelinho, eu oferecer pra minha esposa Zilda, pra todos os meus vizinhos aqui da Barra Mansa, para vocês e da rádio, para todos que gostarem da música, beleza? Alô, Luciano, muito obrigado.
4: Valeu, Ailton, obrigado, um abraço. Olha, Maria Tassi.
7: Boa tarde, Luciano da Luz. Tudo bem?
4: Joia.
7: Maria Tassi de Vila Alegre. Ô, Luciano, vou pedir uma música. Milionário José Rico, Saudade de Minha Terra. Vou ver se essa música para o meu marido de Mirtaço, da nascida do Posto Tropical, Miguelzinho Espantista, Dona Josefina lá de Havaí, Mariana Vieira de Vila Negre, Luiz Gimbertoni, a Carmen e o Tico de Vila Negre, Marli Balan, todos vocês da rádio, todos os ouvintes, todos os caminhoneiros. Alô, Luciano. Uma boa tarde, uma boa noite, fica com Deus, uma boa semana. E me manda a oração.
4: Obrigado, igualmente tá, a você, toda a família, toda a pessoal aí em Vila Negre, sintonizado, curtindo. Ó, Faustão.
8: Fala, meu amigo Luciano, beleza? É o Faustão que tá falando, amigo. Ô, Luciano, toca pra nós aí, Vestido de Seda. Me manda pra aquele mal acabado do Dena. E pra todo mundo que estiver ouvindo. Um abraço, meu amigo. Boa programação aí. Canal 1 FM, tá em primeiro lugar.
4: Alô, meu amigo, obrigado, abraço. Boa tarde, Luciano, na segunda... Feira atrás do volante, é bem melhor ouvindo seu programa. Toca pra nós, Jadson, jeito carinhoso. Oferece pro meu pai, Marcão Risse, o homem do zap, manda pro Nakau japonês, que agora é chefe dos contêineres lá da Transinácio. Abraço, Maicon Riz. Valeu, Maicon. Obrigado, um abraço a você, irmão Simes do Volante. Como se pegasse nas mãos de Deus e a mão de Senhora Aparecida com o seu manto sagrado, livrando do seu caminho todo mal, todo obstáculo. A você e todos os amigos e irmãos caminhoneiros, meu carinho, meu respeito. Valeu, Maicon. Aquele abraço. Meu filho. Ê, Maicão. Tá certo. Bom demais, hein, filho? Ah, tá aí pelas estradas aí, curtindo. 93,7 canal FM. Vamos ver quem mais aqui, ó.
9: Luciano, boa tarde. Aqui é o Wanderlei de 7 de setembro. Tá com um modão pra mim aí do Chapeludo aí, o Nono Moraes e o Rio Negro Solimões. Ofereço pra minha esposa Cleire, pra minha filha Luana, meu irmão Osvaldo, meu irmão Esmeraldo. Então nós aqui, o Luciano da Luz, no aguarde aí pra mais uma pegada essa madrugada de novo aí. E eu, hoje eu tenho certeza que o Tolianinho tá folgando hoje, né?
4: É.
9: Aí a gente vai estar queimando a linguiçinha na forga dele hoje.
4: Tá certo.
9: Beleza?
4: Beleza.
9: Falou, Luciano, tchau, obrigado.
4: Tchau, obrigado. É, tem que aproveitar, né, Vê? E ele tá escondendo o dia, que a folga é dele. Tá certo. Ó, oh, Ricardinho Minante, esse é o cara, o rei da JM Autos.
10: Fala aí, Luciano da Luz, meu amigo. Como é que tá por aí? Uma boa tarde, hein? Uma excelente segunda-feira. Uma boa semana pra você aí, viu?
4: Obrigado.
10: Desejar aí um abraço pra você, a todos os ouvintes da Canal 1, Monte Alto, Taquaritinga, região. Tamo aqui queimando o chão preto na escuta tua já hoje, hein? Volta mais cedo hoje. Vamos que vamos, meu irmão. Tudo de bom pra você aí, viu? Se tiver no pente aí, manda uma mondona do Ronaldo Viola pra nós. Grande abraço, meu irmão. Passa tomar um café com a gente aqui.
4: Valeu, Ricardinho. Obrigado, um abraço a você, toda a galera da JM Autos. Bom demais, chega de prosa, bora de moda. Simone Mendes, direitos iguais.

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5: 17:03.
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5: É, Canal 1 FM, Rodeio e Viola, meu filho, bom demais da conta. Tem gente pra falar com a gente, fala Zé.
8: Boa tarde, jovem Luciano da Luz. Tudo bem, Vi? Você e nem Toquinho chega aí. Tá na minha, vocês dois, viu? Luciano, vem aí, milionário rico. Olá, milionário rico.
5: Milionário.
8: Fim da estrada, hein? Vai lá pro povinho, hein? Renato Troiano pro povinho, hein? Valdo aí, Tonelado. Julião, tá dado o recado aí, ô Julião. Paulinho Cano, bonitão. Alô, bonitão. Vai pro Aguinaldo Cano, Masca Gama, família Galata. Ô, os Galatinhos, hein? Família Troiano. Vai pro Paulo Carneiro, Sardinha, Zé Carlos Colombo. Vai pro Bebezão de Matão, Rinaldo. Zinho, Cabeça de Ar. Vai pro Paulinho Benevente. E os mecânicos da GSL, Dirso, Pavolin, Dirso, Gilbertone Neto, Tapeceiro. E também lá o Tadeu Pintor. Tá lá em cima do chassi, já te ouvindo aí também. Vitorinho Funileiro. Valeu, jovem Luciano, tô te aguardando, hein? Valeu, Vim.
5: Alô, Zé, um abraço pra você, filho. Tudo de bom. Isso, Zé Luiz, eu vou te contar. Ai, ai, ai.
9: Boa tarde, Luciano da Luz, cowboy aqui de Bitinga. Ô, Luciano da Luz.
5: Oi.
9: É um prazer falar com o senhor novamente.
5: Prazer,
9: toda segunda, tô antenado no seu programa aí. Um programa de primeiríssima qualidade. Parabéns pela essa voz, pela pessoa que o senhor é.
5: Obrigado.
9: Ô Luciano, manda um abraço pro povo aqui de Itápolis, aqui, pra
5: galera,
9: todos os amigos de Itápolis.
5: De Bitinga, Borborema, Tabatinga, Curupá.
9: Pra todos que gostaram da boa música sertanejo. Ô Luciano, se você puder tocar pra mim hoje aí, ó, João Boiadeiro, fazendo um favor, manda um beijo especial minha esposa Rosi também, pra todos, povo Taquaritinga e região aí. Falou, Luciano, um abraço, meu irmão, fica com Deus.
5: Alô, meu amigo, obrigado, um abraço, amém, nós todos, tudo de bom. Olha o Zé Pedreiro.
10: Ô, Luciano da Luz, boa tarde. Zé Pedreiro, Monte Alto. Ô, Luciano, toca pra nós aí com o Teodoro Sampaio.
5: É.
10: Eu não só pare pra você. E aí, Luciano, eu vou oferecer. Vou oferecer pro nosso grande amigo Chapéu Preto aí, Taquaritinga, o seu Wilson lá de Santa Ernestina. O Pérez Alta Elétrica também da Itaquaritinga. Fernando Preste para a família Moraes. E para você, boiadeiro. Tá na Canal 1, tá de bem com a vida. Um forte abraço do Zé Pedreiro Monte Alto aí.
5: Valeu, Zé, obrigado. Um abraço para você também, toda a galera de Monte Alto. Sintonizado, curtindo. Fala aí.
11: Boa tarde, Luciano. Tudo bem? É o Ivo de Matão. Ô, Luciano, tá falando para mim do Trepadadora, Barra Pesada. Aí eu ofereço pro Careta, o Meninão, pro Thiago, o Cavalo, pro Cali Jones, o Genário e para todos os ouvintes. Tchau, obrigado.
5: Tchau, obrigado. A Ana de Monte Alto.
12: Da Luz, boa tarde, tudo bem? Aqui no São Luís de Monte Alto. Gostaria de ouvir com César e Paulinho, Maquininha, ofereço para você, em especial seu Oscar, a Tereza do Bar Recanto Sertanejo, o Pissu de Família, São Comercini, Família em Boa Esperança, Pedrinho da Costa, pro Saudita Nutrial, pra Dona Lourdes de Tirama, pra Marina, Fernando de Arroz, pra Aninha Aparecida, pra minha manhã, Japonês, Chapo Chapéu, Cachoeira de Itacoaritinga, Chapéu Preto e todos os ouvintes. Tenha uma boa tarde.
5: Valeu, Ana, obrigado, um abraço a você, a toda a galera em Monte Alto, sintonizado, curtindo, mandar um abraço lá pro Jumil Fumes, lá, todo o pessoal lá em Monte Alto, né? O Cláudio Feitosa, toda a galera por lá sintonizada, meu grande abraço. Chega de prosa, bora de moda. Wesley Safadão, participação, Rei Vaqueiro, Displicente.
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0: É, Canal 1 FM, Rodeio e Viola, meu filho, bom demais da conta. Eita, nós. É. Chique, como é que tá o telhado aí, Vi? Segundo? Bora pra cima, né, Vi? E aí, o churrascão já tá saindo. Já passou lá no Serjão Loja de Carnes? Já passou por lá, né, Vi? Isso. Ah, hoje você tava... Quer uma coisa um pouquinho mais rápida e tal, aí já pegou, já falou, ah, vou pegar uns espetinhos pronto, aquela carta com queijo, hein? Aquele medalhão de queijo, é queijo com bacon, né, bom demais, né? Ih, já passou por lá, já organizou. Ah, então tá bom, tá chique. Pô, agora é só chamar nós, né, filho? Senão como é que faz, tá certo? Alô, Serjão, um abraço pra você. Tem mais gente aqui, ó.
2: Tarde, Luciano Danus. Tudo bem? Espero que sim. Luciano, aqui quem fala é Aparecida Gonçalves, da Cruz, do Jardim Palmeira Pindorama. Luciano, gostaria de ouvir a música Porta-Retrato com Edson e Wilson. Fazendo favor, toca aí pra mim, que eu amo essa música, tá? Não vou oferecer nada pra ninguém, não. É pra mim mesmo.
0: Tá certo. Tá?
2: Se pretende desde já, muito obrigado. Que Deus abençoe você. Teu programa, toda segunda-feira eu tô ligadinha, tá? Entendido, meu, muito obrigado. Tenha uma boa tarde, uma noite abençoada por Deus. E manda oração que amanhã de manhã eu já levanto, já vou ver a minha oração.
0: Tá certo, mandou, tá? Bom demais.
2: Obrigado.
0: Obrigado, tchau, eu. Fui. Um abraço, tchau, tchau.
3: Oi, Luciano. Boa tarde. Maria Domingos de Santa Adélia. Eu queria pedir a música Porta Encostada. E eu vou oferecer para o meu esposo João Domingos, vai lá para meus filhos, vai para Helene Embo, para Tata do Queijo, para Ana Rosa, vai para a Creuza, vai para a Marina, e vai também lá para o seu João Batalhela, de Itajubi, e vai para todos os ouvintes. Luciano, muito obrigada, tenha uma feliz semana.
0: Obrigado, um abraço pra você também, tudo de bom. Fala, Laurinho.
4: Ô, Luciano, boa tarde. Boa tarde a você, a todos os ouvintes aí, uma ótima semana pra todos. É, puder tocar pra nós aí, Zezé de Camargo e Luciano, cada qual tem seu valor. Oferecer lá pra galera do grupo, só por Deus. Oferecer lá pro Velho Cachoeira, seu Pissute, seu Adão, seu Fernando da Barranca da Onça, o Leila de Guariba, seu Gerardo, o Trinca, o Arnaldo, o Pansudo. Oferecer lá pro Nicola, o Cachaceiro de Plantão, Pudim de Pinga lá, o Santo Santana, Toninho da Neguinha, enfim, a todos os amigos aí que estão antenados, sintonizados, e a todos os locutores aí da Canal 1. Chega a bota aí.
0: Valeu, Lourinho, obrigado, um abraço. Olha a Maria Campanha.
5: Luciano, boa tarde, Luciano. Tudo bem? Tudo
0: joia,
5: com saúde?
0: Tudo bem,
5: bom, né?
0: Graças a Deus.
5: Aqui também tá, vamos devagar sempre. Manda uma música aí, fim de noite. É. Eu vou mandar pra vocês do rádio aí, para você e a sua família, e para Dona Lênia Fendó, Plenino de Bitinho, família, é, o Nicola do Novo Horizonte, Paquinha, Ana Rosa, e Zé Carlos Colombo, da Panichelli, e todos os ouvintes, e com Deus, uma santa noite, uma semana abençoada por Nossa Senhora, Pai Eterno, cuidando de todos vocês aí, todos nós aqui. Deus abençoe sempre, viu? Obrigada. Ana Canato, bem convido. Tchau, tchau.
0: Valeu, obrigado, um abraço, tchau, tchau, um abraço pro Paquinha, pra toda a família, todo o pessoal por aí. Fala, Robertinho.
6: Boa tarde, Luciano da Luz, que é o Robertinho da Agulha. Ô, Luciano, toca o Olho de Vidro aí pra nós, quero oferecer pros meus dois filhos, pra todo o pessoal aqui de Agulha, pra toda a minha família e pra vocês aí da rádio. Luciano, um abraço, fica com Deus.
0: Valeu, meu amigo, obrigado, um abraço, fica com Deus, você também, tudo de bom. É, manda um abraço lá pro Sérgio, loja de casa, não esqueça, meu amigo, segunda-feira é o Dia Internacional de Churrasco, isso. Dá uma passadinha por lá. 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Tá chique? Chega de prosa, bora de moda. Jades mais o Jades, jeito carinhoso.
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0: Falando nisso, eu quero mandar um abraço lá pro nosso amigo Pedro Vanderli, lá em Santo Ângelo, no Rio Grande do Sul, né? Ele que fez essa vinheta, foi ele que gravou essa vinheta, foi ele que me presenteou com essa vinheta, e ele acompanha a Canal FM, né? Nós estamos a uma distância de 1000 e tarará de quilômetro, 2000 quilômetros, não me lembro ao certo, eu sei que é bem longe, né? Ele tá lá no finzinho do mapa, né? Divisa com o Uruguai lá já. É, mas o meu grande abraço a ele, que está sempre ligado, sempre sintonizado com a gente, né? Ele que é locutor, comentarista, vereador lá na cidade de Santo Ângelo, lá no Rio Grande do Sul. Quero mandar um abraço também para quem? Branco Centro de Lubrificação. Alô, Branco! Alô, toda a galera do Branco, né? Meu grande abraço. Também o Alessandro da Mingo Móveis, né? É também Piqui Bike. Um grande abraço para a galera lá do Piqui Bike. Estão sintonizados também, estão curtindo. Meu grande abraço para eles, viu? Toda essa galera aí ligadinho com a gente. Bom também. Boa tarde, Luciano Luiz Vargas de Araraquara. Toca um ladão para mim, Milionário José Rico. Recordando a infância. Obrigado, boa noite. Oferecer para os ouvintes, um abraço para você. Tá na Cana 1, tá de bem com a vida. Valeu, obrigado. Um abraço para você. E também, né, pro pessoal de Araraquara, que está sempre sintonizado com a gente, curtindo, isso é bom demais, né? Eita! Boa tarde, Luciano, abraço a todos, Celso Zanotti, valeu, Celso, abração para você também, toda a família, toda a galera por aí, tem mais gente aqui, ó.
2: Boa tarde, Luciano da Luz, tá bom? É o Vanderlei Novo Horizonte, eu pedi um modão ainda, se der tempo, se possível, o Caipirão com o Léo Canhoto Robertinho, oferecer meus filhos Matheus, Guilherme, minha nora Sara, Vanessa, Amara, o seu Tarcísio lá no Aparecido do Rio Doce, no estado de Goiás, as minhas irmãs lá em Pongaí, Pirajuí, Odemar, Marisa lá em São Carlos, Panide, Louro, e para todo mundo que estiver ouvindo a programação. Fica com Deus, uma boa semana, tudo de bom.
0: Falou, meu amigo, obrigado, um abraço, boa tarde, Aminão de Matão, gostaria de ouvir César e Paulinho. Um dom de pai para filho. Ofereço para Pedrinho do Orquidário, Júlio do Restaurante Modelo, Alfredo Ivo, Goiano, galera do Bar do Zezinho e também do Corujas Bar. Um grande abraço a essa galera lá de Matão, né? Tá sempre sintonizado com a gente, né? Curtindo. Vou também mandar um abraço lá, pessoal no Bar do Cebinho, né? Gustavo Mercedes Veredas, Cido Gás, Jair lá o Prega de Matão, também o Minguinho, tá sempre sintonizado com a gente, tá sempre curtindo. Fala, Marina.
3: Oi, boa tarde, Luciano da Luz, a Marina, se der pra ouvir, Peão Derrotei com a Nalva Guiar. Mandar pra todos da minha família, vai lá pro meu irmão Antônio da Santa Rosa, todos de lá, pra todas as minhas irmãs, vai pra Aninha do Sítio São Luís, pra mãe dela, pra Ana Rosa, família, Dona Josefina, família, Maria Domingos de Santa Adélia, para todos os ouvintes e para você, pessoal da segunda-feira, pessoal da semana, para todos nós.
0: Obrigado, um abraço para você e toda a família. Chega de prosa, bora de moda, Chitãozinho e Chororó, Vida e Saudade.

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2: É, Canal 1 FM. Rodeio e Viola, meu filho. Bom demais a conta, fala Rita.
3: Boa tarde, Lucas. Você tem uma ótima tarde, abençoada por Deus. Ô, Lucas.
2: Amém, nós todos.
3: Oferece a programação pro meu neto Brian Rafael. Fez 15 aninhos ontem.
2: Parabéns, Brian. Felicidades.
3: Recebe os muito parabéns da mãe Pamela. É. Do irmão Nicolas e da tia Paola e do tio Luiz e do avô Buque. Ô, Lu, sabia que o Deus do Amor vai casar?
2: Ai.
3: Ele falou que já cansou de ficar fazendo job.
2: Será?
3: Aí ele falou que, olha, tá quase que vai ficar de luto se ele casar. Você acha, Lu? Olha.
2: Vai vendo. Será, meu Deus? Será que vai acontecer isso mesmo? Hã? Ah, não. Será, Rita? Ai, ai, ai. Luto? Rapaz, eita. Vamos ouvir o Angélico. Põe na analisa isso aí.
4: Luciano Daluz, boa tarde, Luciano. Luciano. Eu, Luciano, tô falando aqui de Ribeirão, aqui do hospital. É, toca o modão pra nós aí, Luciano. Pode ser. Toca aí com Tonique Tinoco, Chico Mineiro. Isso. Oferecer pros meus amigos aí, o seu Wilson de Santo Ernestino, o japonês, o Fininho, o Retireiro, o filho do Fininho, o Lourenço, e também o meu amigo lá de Campinas. Agradecer para todos esses meus amigos aí que estão ouvindo o seu programa aí. E não esquece de mandar a oração para mim aí. Falou, Luciano. Tchau, tchau. Tô indo, hein?
2: Falou, meu amigo. Obrigado, viu? Um abraço para você. E todo o pessoal por aí, né? Que tá aí sintonizado, curtindo aí a gente aí. Meu grande abraço, viu? Bom demais. Vamos ver, tem mais gente para falar com a gente aqui. Vamos ver quem tá por aqui. É, boa noite, Luciano. Manda mensagem, por favor, ao Paulo. Valeu, Paulo. Obrigado, um abraço. Ó, Valdemar.
5: Tarde, Luciano. Tamo junto na programação. Toca para nós. Ainda ontem chorei de saudade. Vou mandar pro Dionísio, pro Cheiroso. Sérgio Celas do Ar lá da Dobradinha. Mandar pro Jorge lá em Dobrado, lá em Matão. Pro Gimar, tá na sintonia. A esposa dele lá em. Lá no Lavarapuã, pra Célia, todo mundo aí tá na sintonia aí. Falou, Luciano.
2: Falou, Valdemar.
5: Obrigado.
2: Obrigado, eu. Um abraço pra você, tudo de bom. Tarde, Luciano. Tava chique no recinto, você e sua esposa. Obrigado, viu, Cléo? Um abraço a você aí. Obrigado pelo carinho, pela sintonia. Obrigado por acompanhar a gente, viu? Obrigado, um abração. Tá bom? Tá chique? Valeu! Chega de prosa, bora de moda! Zé Henrique e Gabriel, coração que chora.

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3: É, Canal 1 FM, Rodeio e Viola, meu filho. Quero mandar um abraço pro Clodoaldo Maçoneta. Alô, Clodoaldo, nosso gerentão Cicobi, um abraço pra você, tudo de bom, viu, filho? É, quero mandar um abraço também pro Marquinhos, é, lá da dupla Luiz e Eduardo. Alô, Marquinhos, um abraço pra você, viu, filho? Eita, tá sempre ligado, sempre sintonizado com a gente. Também um abraço lá pro Júnior Mistrão, lá em Matão, né? Também o Alessandro, né? O Alessandro lá do Recanto do Peixe, lá em Matão também, sintonizado, curtindo. Meu grande abraço pra ele. Alô, Alessandro, alô, toda a galera. Recanto do Peixe, meu grande abraço a vocês. Estão sempre sintonizados com a gente, estão sempre ligadinhos, bom demais da conta. Lá você encontra que a porçãozinha de filé de tilápia, filho do céu, você tá doido, boa demais da conta. É. Chega de prosa então, 6 horas, 2 minutos.

Hora santa, hora sagrada, hora de elevarmos o nosso pensamento a Deus. Pare um pouquinho, mesmo que seja em pensamento, eleve, reflita, fale com Deus.

Ninguém chega do outro lado do mar sem passar pelas águas, sem enfrentar os ventos, sem ter que vencer as tempestades. Ninguém alcança nada sem ter que lutar, chorar às vezes. Os obstáculos vão surgir. A maldade vai tentar sabotar o seu caminho. E você terá duas opções: prosseguir ou desistir. A escolha é sua. E eu só peço e só espero que você prossiga, porque aquele que vai até o fim alcança o melhor de Deus. Não tenha medo, tenha fé. Não pare. Caminhe, vá adiante, siga o seu destino. Você jamais poderá desistir, jamais poderá parar, porque a vida ela é cheia de momentos bons e ruins, mas Deus sempre nos faz crer que tudo que nos acontece é pela sua permissão, que nada entra ou sai das nossas vidas sem a sua vontade. Deus nos permite passar por momentos difíceis, não para nos ver sofrer, mas para nos ensinar a sermos fortes e nos preparar para as grandes vitórias que estão por vir. E você? O que é que você pensa sobre tudo isso? O que é que você deseja? O que é que você tem feito? Pare de não acreditar em você. Acredite, você consegue. Você irá conseguir. Só não desista. Respire. Vá em frente. Não tenha medo. Tenha fé. Sempre fé. E que neste momento, nosso Deus Pai Todo-Poderoso possa assim curar todos os nossos irmãos e irmãs enfermos. Que Ele possa acalmar todos aqueles corações e aquelas mentes desesperadas. Que Ele possa levar paz, amor, sorrisos, alegria a todos aqueles que pensam que não tem saída, que não tem solução. Mas que a partir de agora, Deus possa tocar o coração de todos eles e de cada um de nós. E possa nos elevar, renovar a nossa fé e nos deixar muito mais próximos dele. Obrigado, Pai Celestial, pelo dom da vida. Obrigado pela família, pelo trabalho, por tudo aquilo que me rodeia. Obrigado por mais um dia, Pai. Obrigado.

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0: É, canal 1 FM, Rodeio e Viola, meu filho, chega de praça, bora de moda.

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2: É, Canal 1 FM, Rodeio e Viola, meu filho. Alô, Arlindo Roberto junto, Arlindo Parmenense, um abraço pra você, viu, Arlindão? Tá ligado, tá sintonizado, tá curtindo, bom também. É, deixa eu ver aqui.
3: E aí, Luciano? Boa tarde.
2: Tarde.
3: E aí, tudo bem? José de Palmares. Percebi que isso tá meio gripado, hein?
2: Tá.
3: A mistura aí de...
2: Tá meio entupido.
3: Aí com limão aí, manda pra dentro que esse trem some,
2: viu? De sapo, né, gente?
3: Aí não fica, não. Ô, Lutor, eu queria pedir uma música, rapaz.
2: Diga, velho.
3: Tô casando urina pra nós aí. É. Um barrilito, fazendo um favor.
2: Porra.
3: Vamos oferecer aí pra galera do Palito Doce, da nossa região, Tietê. E pra todos, convite aí. Beleza?
2: Beleza.
3: Tudo bom pra você?
2: Obrigado, igualmente.
3: E... com a fé em Deus, tudo vai dar certo. Beleza?
2: Claro. Bora pra cima, né, Vê? Obrigado, viu? Um abraço. Alô, José Bispo, um abraço pra você. É, boa tarde, meu amigo Luciano. Deus, uma abençoada semana pra você, família. Fica com Deus, um grande abraço. É a Luísa de Jaboticabal. Valeu, Luísa. Obrigado, um abraço. Vamos ver aqui o nosso amigo aqui, ó. Adivinha quem é? É? Fala, Nicola.
4: Ô, Luciano da Luz. Tá bom, meu amigo?
2: Gente boa. Tá bom, você.
4: Toca o modão aí pra nós. De novo nos seus braços. Oferecer lá pro Ventania, o Tampia. O Giba Sorocaba, Louquinha Cachaceiro, Tiago Comedor de Bolo. Sandro Santana de Catanduva, Tiago Comedor de Bolo. Laurinho de Graçadinho. O Rogério da Rocaia, Bernardo Onze, Tata do Queijo. Maria Campanha, Mariana Padaria Central, e pra todo mundo. E o Carlinho Porcato também, Padaria Central. E pra todo mundo que tá sintonizado aí, quem gostar da música. E nós tá tomando um velho barreiro aqui. Tchau, obrigado, amigo, um abraço.
2: Tchau, obrigado. Um abraço pra você também. Vamos ver quem mais aqui, ó.
5: Ô, Luciano, boa tarde.
2: Tarde.
5: Tudo bem?
2: Bom.
5: Ô, Luciano, aqui é o José Dias. Toca música aí, Pedro de Maçã. Do Mato Grosso e Matias. Ofereço para todos aqui de Vista Alegre e para todos aí de Taquaritinga. Beleza? Forte abraço, meu irmão, e fica com Deus.
2: Valeu, meu amigo, obrigado. Um forte abraço para você. Bom demais. É, boa tarde, Luciano Luiz Vargas de Araraquara. Toca um modão para mim, Milionário Zé Rico. Recordando a infância, obrigado, boa noite. Aparecer para seus ouvintes, um abraço. Tá na cara um, tá de bem com a vida. Valeu, meu amigo. Um abraço para você, viu? E a todo o pessoal aí de Araraquara, mandar um abraço lá pro Trinca, na marca Caminhões, também o Renan Zenati, do Sorbo, toda a galera lá em Araraquara, na cidade Morada do Sol, sintonizado, meu grande abraço, tem mais gente, ó.
6: Boa noite, Luciano, e aí, tudo bem?
2: Tudo bem, graças a Deus.
6: Aqui é a Rita da Vila São Sebastião.
2: Oi, Rita.
6: Ô, Luciano, toca pra mim Riozinho Amigo, Riozinho. Que essa música me traz bastante recordação. E eu ofereço pra todos os caça-cheiros daqui do barzinho do Ditinho, Kaique. É. E ofereço pra minha tia Lisa, pro meu tio Dito. Ofereço pro Dito também. E ofereço pros meus netos, tá bom? E ofereço pra você também. É minha primeira vez que eu converso com você, mas
2: bora,
6: muito obrigado.
2: Que seja a primeira de muitas, viu? E espero você muitas e muitas mais vezes aqui com a gente, tá bom? Boa tarde, Luciana, aqui é a Fátima de Agulha, estamos na escuta do seu programa. Gostaria que você enviasse oração para mim, que tenha uma abençoada tarde, meu amigo. Valeu, Fátima, obrigado, um abraço, bom demais. É, boa noite a todos da rádio, excelente semana. Toca a música, Daniel, te amo cada vez mais. Ofereço a todos os ouvintes. Para minha mãe, Ana Neves, e meu pai, Armando Silva, de Botafogo. Sou eu, Tatiane Silva, de Bebedouro. Um grande abraço para você, viu? Tá certo. Manda um abraço lá pro Rinaldo Extintores, também lá pro Renatão. Isso, lá não tem perna.

0: Nordestino. Pessoal, lá no Bar do Copa. Alô, tio! Alô, toda a galera lá no Bar do Copa, sintonizado, curtindo. Olha ele aqui, ó. Fala, Luquinho.
1: Boa tarde, Luciano, companheiro. Aqui é o Luca de Monte Azul. Como é que você tá, Luciano? Alô, Luciano.
0: Oi.
1: Toca o modão aí, Tom Carreira aí. Exemplo de humildade. Fez também Nicola, Tiaracora, Santo Santana, Bassorocapo, Cezinha, Bobalado, Tato do Queijo. O Léo Melo aqui de Monte Azul, migão, trabalha comigo na fazenda. Pra você, companheiro, toca uma do Gini Gena, escolhe aí. Tchau, obrigado.
0: Tchau, obrigado. Abraço pra você. Quero mandar um abraço pra ele, nosso amigo Paulo Ferreira de Moraes, o Paulinho, o rei da retífica São José, o rei dos motores. Tá sintonizado, tá curtindo, né? Paulinho vai falar. Tá ali, ó. Tá no quilômetro 322 da rodovia Washington Luiz, né? Entrando pra Tirso Micalha aí, bonito. Chique demais. É, agora nas próximas semanas, né? Retífica São José também vai estar com a gente, né? Isso. A partir do mês de julho, Retífica São José todo vapor com a gente. Aí, bonito, né? Tá certo? Eita. Mandar um abraço mais uma vez pro nosso amigo Marquinhos, a dupla Luiz e Eduardo, né? Moda boa, ó.

Aproveita, entra lá nas mídias sociais, isso mesmo, Luiz e Eduardo, meu filho, esses meninos lá de Monte Alto que cantam muito, cantam demais. Boa noite, Luciano, Thiago Morato, tudo bem? Se tiver aí, Lourenço, Lorival, Cabana, meu, muito obrigado, tudo bom, forte abraço. Alô, Thiaguinho Morato, abraço pra você, meu filho, Thiaguinho. Rapaz, ô Thiaguinho, você lembra, Thiaguinho, hã? Quando eu estava começando lá nos anos de... final dos anos 90, né? Eu trabalhando como locutor e o Thiaguinho na técnica, né, Thiaguinho, né? É, naquela época a gente só fazia locução. E o Thiaguinho é quem pilotava os botões da máquina sonora lá na R6, Rádio Clube Imperial. Ei, Thiaguinho, tempo bom, hein, filho? Eita, nós! E esse menino sabe tudo, viu? Esse é conhecedor da técnica, é conhecedor... Do eletrônico, aí é batuta, viu? Ô Thiaguinho, mandar um pai, pô, um abração aí pro pai, pra mãe aí, pra Cleonice, Toninho, viu? Pra todo mundo aí, pro Adriano, todo o pessoal, toda a família aí, tá bom? Um abraço a todos vocês, a esposa, né? Obrigadão, obrigado pela companhia, pela sintonia, viu? Chega de prosa, bora de moda. Moreno e Moreninho, João Boiadeiro.

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3: É, Canal 1 FM, Rodeio e Viola, meu filho, bom demais da conta, né? Eita, nós, como é que tá aí, filho? Tá tudo certinho? Hã? Tá tudo tranquilinho? É, nós estamos tentando encontrar a moda aqui. Nós tá sofrendo, filho, não tá achando essa moda, não sei o que acontece, né? É, mas tá bom, vai fazer o quê? Boa noite, Luciano Zé Martinho de Pirangi. É, toca pra mim Tardes Morenas de Mato Grosso. Ofereço pra todos os ouvintes e pra você, meu querido. Um grande abraço, fica com Deus. Manda mensagem pra mim. Valeu, Martinho. Um abraço pra você, viu? E pra todo o pessoal aí em Pirangi. Manda um abraço lá pro Garapeiro, né? Eu quero parabenizar ela que está aniversariando, né? Alô, Aline! Recebendo os abraços do esposo Daniel, né? Dos filhos do Marquinho, da Helena, isso é bom demais. Um abração a você, felicidades, muitos e muitos e muitos anos de vida para você, viu, Aline? Que a pessoa maravilhosa, coração bondoso, simpática, uma família show. Meu abraço e o meu carinho e respeito a todos vocês. Parabéns, Aline, felicidade, felicidade, felicidade, viu? Tem mais gente aqui, ó.
4: Boa tarde, Luciano, meu amigo, tudo bem com você? Espero que sim. Toca aí o que tiver na ponta da agulha aí. Parabéns aí pela programação.
3: Obrigado, hein?
4: Forte abraço, meu amigo. Rodrigo Bebedouro. Obrigadão.
3: Valeu, Rodrigo. Obrigado, um abraço. Alô, José Antônio de Lima. Um grande abraço pra você. Boa noite, Luciano da Luz. Aqui é a Glaucia Martelli. Gostaria de ouvir uma música do milionário José Rico, A Majestade é Mulher. Ofereço pro meu marido Vado Martelli, aqui na Fazenda Estrela, em Tapinas. Obrigado, Luciano. Deus abençoe. Valeu, meu amigo. Obrigado. Um abraço pra você, viu? E a todo o pessoal aí de Tapinas, né? Pra Sebastiana, todo o pessoal por lá. Boa noite, Luciano da Luz, tudo na Santa Paz? Espero que sim. Rode a música com Lorena e Rafaela, Distante do Meu Bem. E ofereço a todos os meus parentes, de modo geral, lá de Matão, pra você, seus ouvintes, e principalmente pra minha esposa Marli Venâncio aqui comigo. Sou Benedito Venâncio, filho caseiro aqui da área de lazer do Sindicato Metalúrgico de Matão, aqui na Praia do Juqueta, em Borborema. Se eu for atendido, ficarei muito grato. Tchau, obrigado. Valeu, meu amigo. Obrigado, um abraço pra você, viu? Tudo de bom. É o pessoal aí de Borborema também, sintonizado, curtindo. Isso é bom demais, né? O pessoal que tá sempre ligadinho lá em Borborema. Estão com 93,7% dos rádios ligados e curtindo. 93,7, Canal FM. Fala, Silas.
5: Aí, meu amigo, boa noite, meu querido. Tem como você mandar um modão de viola aqui pra nós aqui em Nova Europa?
3: Opa.
5: Galera, todo mundo sintonizado aqui no Bar do Mauro aqui. Mandar um abraço aí pro nosso amigo Gibão eletricista, o Mauro, a Dona Isaura, o Ale funileiro, o Kleber Malho funileiro, grande homem aí, um abração. O Parada, o Velhote Apaixonado, um abraço pro Dão, pro Marcel, pro Marcão, pro nosso amigo Santa Fé Loucura, e é isso aí. E pro nosso amigo Peugeot, o Peugeot Expressions, manda pra nós aí um modão de viola do Mato Grosso e Matias. Mato Grosso e Matias.
3: Alô, meu amigo, obrigado, viu? Um abraço a você, a toda a galera por aí, sintonizado, curtindo, bom demais da conta. É, parabéns pela mensagem, manda um alô pra nós. Alô, Paulo Rovilso, nosso amigo Paulo Oliveira. Um abraço pro Paulão lá em Guariba também. Pro Denilson, pro Dino, toda a família Oliveira que tá sempre sintonizado, sempre curtindo. Meu grande abraço a vocês, viu? Chega de prosa, bola de moda. Crione Barrerito, barra pesada.

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2: Bom demais da conta, né, filho? Eu, você e eu, todos nós juntos e misturados aqui, curtindo o quê? 93,7, Canal FM, bom demais, hein? Você tá doido. Boa noite, Luciano, aqui é Cláudio Bitinga, gostaria de ouvir com Bruno Marrone, Sozinho na Noite. Se for atendido, muito obrigado, desejo a você e todos os seus ouvintes uma ótima semana nas bênçãos de Deus. Obrigado, viu? Um abraço pra você e todo o pessoal aí em Ibitinga, né? Sintonizado, curtindo, bom também. Deixa eu ver quem mais aqui, ó, pra falar com a gente, peraí. Aqui, vamos ver, o Angélico mandou mais um.
3: Ô, Luciano, você não esquece de me mandar oração também. Nossa oração, claro. Eu gosto muito.
2: Vou mandar, com certeza.
3: Um grande abraço pra você.
2: Outro tchau. Pra você. Olha ele aqui, ó, Deus do amor. Vai vendo, filho, vai vendo. Ô, Deus do amor, você viu o que a Rita falou, né? Vai mais cedo, job.
4: Boa noite, meu amigo Luciano da Luz. E aí, como tá as coisas? Como foi seu final de semana? Tudo tranquilo? Rapaz do céu, perigo, Deus do amor, rapaz, pensa no final de semana maravilhoso, viu?
2: Eita.
4: Apaixonado, namorando, beijando na boca, o amor da minha vida. Manda o modão que tiver na ponta da agulha aí, bem apaixonado, hein? Manda pra ela que ela tá te ouvindo lá.
2: Tá ouvindo.
4: Manda pros meus filhos, meus dois netos, entendeu? Manda pra minha mãe Maradong, Puito do Valência, meu irmão Paulo Dong, minha irmã Silvana, meu cunhado Gomalino, a turma do Bairro do Boina, pro povo da vila, tem bastante amizade lá, com a graça de Deus. Manda pro Jairão também, empreiteiro, que é um cara gente boa, a esposa dele, Edjane, são tudo gente boa, turma da Coleza do Limão. Manda pra todos que estiver ouvindo aí. Falou, meu amigo? Oração foi linda, hein? Vai esquecer de mandar pra mim, falou?
2: Abração
4: pro teu pai também, o Sininho da Luz.
2: Tô assim.
4: Chega de pós, a bola de moda, hein? E manda pra Rita também, minha prima. Tá te ouvindo lá. Tchau, tchau. Fica com Deus, meu amigo. Bom serviço, hein? Tenha uma ótima noite.
2: Obrigado, meu amigo. Um abraço pra você, tudo de bom. Isso é figura, hein, Vi? Você tá doido. Ó o Reinaldo Almeida lá em Catanduva, olha ele aqui, ó.
5: Aô, meu amigo Luciano da Luz, boa noite, boa semana pra todos nós aí.
2: Obrigado, igualmente.
5: A mensagem foi excelente, hein, cara. Quem tem o dom mesmo, né? E você tem o dom. Luciano, desejo aí tudo de melhor pra você, viu? Tudo de bom, você e sua família. Segundou, né? A melhor rádio da região com o melhor locutor.
2: Obrigado.
5: O melhor comunicador. Luciano.
2: Oi.
5: Se puder aí, toca Sonho de Caboclo, fazendo favor. Tudo de bom, boa semana. Um abraço, fique com Deus.
2: Valeu, meu amigo, obrigado. Um abraço pra você também, tudo de bom, viu? Obrigado pela companhia, pela sintonia, pelo carinho, né? RA Instalações, lá em Catanduva, viu, filho? Vê aí, ó. Vê se você entra em contato com o homem, viu, Vi? Isso, não vai fazendo os treinos de qualquer jeito, não, emendando fio, não, para com isso, você tá doido, ó, liga lá, 17997518082, fala lá com o nosso amigo Reinaldo, tá bom? A Chiqueiro tá lá, viu, ó, uma Heineken, né, churrasqueirinha, e o pau vai torar de agora pra frente, você tá doido? Alô, Sebastião Carne, um abraço pra você, boa noite! Abençoada, Luciano, se possível, manda a música Coração Bandido com Leonardo, oferece pro Baianinho, Donizete, da Marquesão, Baianinho, Felipe, o Dedo São Gabriel, o Ninão dos Cavalos, é o Cochinete de Matão, valeu, Cochinete, um abraço pra você e todo o pessoal de Matão, sintonizado, curtindo, né, um abraço pra você, aí, escrevi a música, escrevi de trás pra frente, veio de escrever de frente pra trás, já é difícil escrever o nome certo, aí você imagina, começa de trás, vai que não vai achar a moda mesmo.
6: Boa noite, vai, Luciano. Vendo. E aí, tudo bom?
2: Tudo bem, Arlindo?
6: Que Deus nos abençoe, que você tenha uma semana abençoada.
2: Amém, nós todos.
6: Você tem aí com... Tem um carreiro? Virginiano? ofereço para a esposa Rosana, para as filhas Bruna e Thaís, para o G, Reginaldo Natanael e a todos que estão aí sintonizados, curtindo a canal. Tá na canal, tudo bem com a vida. Se você puder, me manda a oração. Falou? Um abraço. Bom trabalho.
2: Valeu, meu amigo. Obrigado. Um abraço. Rapaz, vamos ver. O homem aqui mandou uns 399 mil músicas aqui. E vamos ver aqui só o... meu nome é Gelson Rodrigues, sou compositor e representante de cantores independentes. Tem algumas músicas para ali apresentar. Tá certo. Ô Gelson, um abraço para você, meu filho. Obrigado aí pelo contato. Nós vamos organizando por cá. Tá bom? Eita, aí bonito, né? Tá certo. Vamos também. Deixa eu ver aqui. Mandar um abraço pra esse menino aqui, ó. Tá ligado, tá sintonizado, tá curtindo nós lá. Não tem nome no zap dele, né? Pra ajudar nós. Não tem. E aí... Ah, é a Natiele. Gostaria de ouvir Vitor e Léo na linha do tempo. E manda pro marido Juliano. Valeu, Natiele. Um abraço pra você, viu? E um abraço pro maridão, o Juliano também, sintonizado, curtindo. Chega de prosa, filho, bora de moda. Bora curtir essa daqui, ó. Zezé de Camargo e Luciano, cada qual tem seu valor.

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1: É, canal 1 FM, Rodeio e Viola, bom demais, meu filho. O Zé Andaluz te fazendo companhia até às 9 horas da noite com muita música bonita e você participando. É muito fácil, 16-3252-7293, isso mesmo. Você envia o seu recado, pede a sua música e a gente toca pra você com o maior carinho. Quero mandar um abraço lá pro Demar Garapeiro, lá em Pirangi, que tá mandando um alôzão também pro João Bragadino. Um abraço também lá pra Franciele em Pirangi, estão todos ligados e sintonizados aqui nos 93,7 da Canal FM, bom demais da conta. Boa noite, Luciano, toca Pretinho Aleijado. É... Eita, rapaz, tá caindo a caneta, tá doido. É, manda um abraço pra turma de Botelho, Lê de Botelho. Valeu, Lê, um abraço pra você, viu, filho? É, tá certo. Eu quero mandar um abraço também pro pessoal lá no Rancho Doma, lá pro Tião Sordo. É, pra Michele, pro Evandro, pra Gabi, pro Caio, pro Chuca, pro Max. Toda a galera por lá sintonizada, curtindo, meu grande abraço a vocês, né? Que diga-se de passagem, foram na prova, finalzão de semana, e o bicho pegou. Um abraço a vocês, né? Quero mandar um abraço também, pessoal, lá no Rancho Velho, tá lá o Diguinho, o Rafael, o Renan, o Ciderval, pessoal lá no Silverado Ranch, também Dantas Ranch, Paris Ranch, toda essa galera dos ranchos, meu grande abraço a todos vocês aí que estão sempre sintonizados e curtindo 93,7 Canal FM. Boa noite, Luciano da Luz, aqui é o Rogério Calabrese, tudo bem? Manda mensagem pra mim, um abraço pra você, os ouvintes, e também manda um abraço pra minha esposa, Gisela. Se der, manda franguinho na panela do Eduardo Costa. Valeu, obrigado, um abraço pra você, viu, filho? Se não tiver com o Eduardo, nós toca com outro, mas nós toca, tá? É, quero mandar um abraço pro Marquinho, cozinheiro, que tá sumido. Marquinho, manda mensagem pra mim, quer falar com você. Vamos ver se nós vai fazer um mexido, é, ver se nós vai fazer uma gororoba, tá bom? Um abraço. Chega de prosa, bora de moda. Chico Mineiro, Irmãs Galvão.

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0: É, Canal 1 FM. Rodeio e Viola, meu filho. Cê tá doido, cachoeira. Bora pra cima. Eita. Vamos ver aqui, peraí, rapaz. Vamos ver aqui, mandar um abraço pra Ana Cláudia. Alô, Ana Cláudia, boa noite. Um abraço pra você, tudo de bom. Ó, nosso amigo James.
2: Ô, Luciano da Luz, era o James. Chega de velho barreiro.
0: É problema.
2: Chega de velho barreiro, é só leite, água e paçoca. Forte abraço. Toca pro velho James. Sublime miragem. Esse modão faz eu virar o caneco da ponta da cabeça pra trás.
0: Jesus amado.
2: Deus te abençoe. Tenha uma santa semana abençoada. E eu também, eu já vou pro berço, já tô na goma, já tô no palito.
0: Você tá doido, mas... tem que correr pro berço. Você tá.
2: Beleza, velho.
0: Ô,
2: forte
0: gente.
2: Abraço. Tudo de bom pra você.
0: Tudo de bom pra você, Dedé.
2: Pra todos os ouvintes dessa rádio.
0: Melhoras, né, velho? Você tá doido, rapaz. Meu Deus. Olha o Jair.
3: Fala, Luciano. Você tá bom, meu amigo?
0: Eu tô bom, José.
3: Luciano, primeiramente, uma boa noite pra você.
0: Obrigado, igualmente.
3: Mandar um lozão lá pra todas, todos os puxadores do palito doce lá.
0: É.
3: Que tá na sintonia. E mandar para o Minguinho. Põe um modão aí, tá? Põe um modão aí pra ver que tá no pente, beleza? Um abração pra você. Manda lá pro Bar do Gazone, a galera que tá no Bar do Gazone, que tá antenado lá. Taquara, aquele cachaceiro. Alô? Obrigado.
0: Alô, meu amigo, obrigado, um abraço. Ô, Luiz.
4: Ô, Luciano da Luz, boa noite, meu amigo. Só modão aí, meu amigo. Ô, toca aí pra mim, se tiver aí do, uma música do César e Paulinho, qualquer uma delas aí, fazendo um favor aí. Manda aí pra todo mundo da Canal 1, pra você, ô, Luciano. Você e sua família. E manda lá pro meu pai, o Gajinho, que tá lá escutando a Canal 1 lá, na casa dele. Beleza? Manda aí pra nós aí, por favor. Manda aqui pra Fazenda Cachoeira. Pra todo mundo ir matando o turno, o quadro. E manda lá pro Mortari Matão, beleza? Manda lá meu sobrinho também trabalhando pro Mortari. E pra todo mundo o quadro aqui, meus amigos. Tem bastante, ô Luciano. Falou, Luciano. Toca aí pra nós aí. Depois você me manda a oração aí. Falou, Luciano. Manda aí pra todos os caminhoneiros da estrada aí também. Falou, Luciano. Boa noite, meu amigo.
0: Falou, Luiz. Obrigado, um abraço. Quero mandar um abraço pro Tião Mortário também, o Wilson lá de Santa Ernestina, toda a galera que tá sempre ligado, sintonizado com a gente. Um grande abraço.
5: Luciano, boa noite. Aqui é a Regina, queria ouvir Princesa. Ofereço pra Ana Maria Mequelin, pra Lucilene e família, pro Angélico, que você tenha uma santa noite abençoada.
0: Obrigado igualmente pra você, viu? Um grande abraço. É, vamos ver aqui quem mais. Boa noite, Luciano Alessandro Tassi. Manda uma música pra nós. Tamo junto, misturado com Chico Rei, Paraná Viagem. Ofereço pra você, Maria Tassi, Luiz Gilbertoni. É, todos os ouvintes, uma semana abençoada pra você. Falou, Luciano da Luz, muita paz, muita luz. Valeu, obrigado. Um abraço pra você também, toda a galera. Aí, ei, Vila Negra, sintonizado, curtido. Meu grande abraço pra vocês. Ó, o bebezão, filho, ó.
6: Ô, meu querido, e aí, como é que você tá, meu querido? Tudo da Santa Paz?
0: Vai vendo, Zé Luiz.
6: Olha nós aqui de novo.
0: Olha isso, Zé Luiz.
6: Ô, meu querido, ofereço os modão, todos os modão, que é mais bonita, né? Uma mais bonita do que a outra. Você falou que essa rádio, a nossa rádio, dá 97,7% vitalizado.
0: Inclusive. 93,
6: mesmo quando não dá pra mandar o áudio. Ô, meu querido, ofereço todos os modão pra nação palmeirense, pra você, o pessoal da Canal 1, o nosso amigo Mexerica aqui, a minha Mexerica e a esposa dele, o pessoal da Mecânica Pérez de Dobrada, pro Gilbertinho de Tramiju, pros dois Giriquini lá, de Dobrada e de São Lourenço do Turvo, pro pessoal da Mecânica Pérez de Dobrada, e pra quem gostar do modão, né, meu querido, e pro nosso amigo também, né, nosso amigo JLS, sumiu, hein, rapaz, porque ele entrou no YouTube, desapareceu, o JLS, José Luiz Sassini, ofereço pra ele também, pro Bubentão lá de Marapuama também, ei, Bentão, nossa, é fã do seu programa. E o Rubinho também, que continua gostando lá. Alô, meu querido, Deus te abençoe.

0: fica com Deus, continue sempre essa pessoa simpática que você é, viu? Foi mais um prazer falar contigo de novo.
1: Prazer é meu.
0: Tchau,
1: sempre.
0: Obrigado. Fica com
1: Tchau,
0: Deus.
1: Obrigado. Esse é o bebezão de Matão, você tá doido. Alô, Nicásio, um abraço pra você, meu filho. Boa noite, patrão. Quer ouvir amor além da vida? Tá certo. É. Vamos tocar pra você, viu? Daqui a pouco nós chega nela. Eita, bom demais. Chega de prosa. Bora de moda. Essa daqui, ó, Mato Grosso e Matias. Pele de maçã.

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3: É, Canal 1 FM, Rodeio e Viola, meu filho, bom demais da conta. Não, nosso amigo Jeff, fala Jeff.
4: Vamos colocar o tempo lá, boy. Colocar tudo um pago, boy. Dá pra colocar pro meu tempo lá, boy.
3: Trio Parada Dura? Mas vai tocar uma do trio Parada Dura pra você, tá bom? Tá chique? Beleza. Boa noite, Deus abençoe você pela sua voz, parabéns, sou de Monte Alto, toca uma do Gen Giovanni, tá certo, um abraço aí a galera de Monte Alto, né? Meu grande abraço, vamos ver quem que é aqui. É a Célia Justa, alô Célia, obrigado, um abraço pra você e toda a galera aí. Ei, Monte Alto. Ó, nega. Fala, nega.
5: Boa noite, amigo Luciano da Luz. Tudo bem, meu querido?
3: Tudo
5: é, amigo de Fernandópolis, na escuta, amigo Luciano. Solta pra nós com Chico Rei Paraná no colo da noite. Se eu for, tem, te agradeço de coração, ofereço um modão pra você, pra nossa amiga hoje, pra mais um dele, pra dona Cida, aí do Posto Tropical, seu netinho Miguelzinho, seu filho Bernardo, pra dona Cidinha Campanha e Família, pra dona Josefina da Serva e Sobrinha Série, pro Leandro e Bitinho, que os povos lá, pro Santo Santo de Cadavo, e também pro nosso amigo Tica, da marca Volkswagen, e pro nosso amigo Edinho do Corvo também, e pros caminhoneiros borracheiros também, meu querido amigo. Amigo Sandra Luz, tem uma semana abençoada pra você, meu querido, pra sua família. Minha tia te mandou um beijo.
3: Dois
5: manda
3: pra
5: mensagem
3: ela,
5: pra nós mandar pra toda a família. Tá bom? Que Deus te abençoe grandemente. Um beijão. Fica com Deus. Tchau, tchau.
3: Valeu, obrigado, um abraço. Tchau, tchau. Fala, Lizete.
6: Boa noite, Luciano. Tudo bem? Luciano, manda um abraço pra minha irmã Regina, pra minha netinha Maria José, o meu filho, o meu tio Constâncio, que teve comigo, que lá de São Lourenço do Turvo. Ofereço para todas as minhas amigas, Regina Legermante, e fico muito feliz. Essa mensagem é muito linda.
3: Obrigado.
6: Não sei de onde você tira essa mensagem maravilhosa, que mexe com o coração da gente, né, Luciano? Boa noite, fica com Deus. Bom trabalho, que Deus abençoe vocês, tá bom? Boa noite.
3: Obrigado, viu? Um abraço pra você aí, uma ótima noite a você e toda a família. Tem mais gente aqui, ó.
7: Alô, Luciano, boa noite. Aqui é o Paulo Dom do Vale do Sol.
3: Fala, Paulo.
7: Luciano, queria ouvir hoje na Voz do Vento.
3: Na Voz do Vento.
7: O Ronaldo Viola. Mandar lá pra minha irmã Silvana, meu cunhado Gomalini. Lá pro meu sobrinho o Leandro Giovanni, meu irmão Marcão Riz, meu irmão Chincha, lá pro Mike, pra Mônica, vai lá pro meu irmão lá, o Pereira, ó. Deus do amor.
3: Vai vendo,
7: Paulo. Alô, Luciano, tudo bom? Boa noite.
3: Ô, Paulo, vai vendo, filho, olha só, Deus do amor, filho, não, vai pra acabar mesmo, você tá louco, viu? Ai, ai, ai, ó o Zé Carlos, fala, Zé, rapaz. Deixa eu ver aqui, ô Zé. Mandou uns par de áudio aqui, agora qual será que é? Ei, ai, ai. Vamos tentar no último aqui, ó.
8: Boa noite, Luciano. Aqui é o José Carlos Colombo. Dá pra tocar Mineirinha Ferveu com Paula Fernandes? Oferecer pra minha filha Natália, meu filho Bruno, pra minha mãe Cleide, mandar pra Maria em Monte Arto, Adarto Paniquero, Zé Luiz Estrachino, Sardinha Despachante, o Santo Valença, o Dr. Osmar Arnone, o Rael lá na Vila, e o Cido, o Paquinha, a Dona Cida, a Campanha, o Caulo lá em Jogo Pêmer, todos os demais ouvintes que estiver ouvindo seu programa, um abraço, um bom começo de semana pra você e todos os seus ouvintes. Tchau, tchau.
3: Valeu, Zé, obrigado, um abraço, tchau, tchau, tudo de bom. Deixa eu ver quem mais aqui, ó. Vamos ver.
9: Boa noite, Luciano da Luz. Aqui é o Carlos Romano.
3: Fala, Carlos.
9: Eu queria ver se tem como você mandar uma modona boa pra mim.
3: É.
9: A mula Besta Ruana.
3: Besta Ruana.
9: Tunique Tinu. Eu queria oferecer pro meu filho Douglas Romano e pro doutor Enéia de Guariba. Obrigado.
3: Valeu, obrigado. Um abraço pra você, tudo de bom. Eita. Vamos ver a Guiomar. Fala, Guiomar.
10: Oi, Luciano da Luz, tudo bem com você?
3: Joia.
10: Tudo jóia.
3: Opa!
10: E friozinho por aí, tá bem?
3: Ah, daquele jeito, né?
10: Oi, Luciano, tudo bem? Eu tava falando com você, o telefone
3: tocou. Não dá nada, não.
10: Mas tá tudo jóia por aí?
3: Tamo aqui.
10: Toca pra mim com o trio pra dar duro, Avião das Nove.
3: Avião das
10: Nove. Viu? Preço pra você, pra todo mundo do canal. E manda oração pra mim que eu tô te ouvindo, tá bom? É que eu tô ligando agora porque eu acabei de subir da ginástica agora. Então eu tô ligando agora, tá?
3: Tá certo.
10: Um beijão pra você,
3: dois
10: viu?
3: Prazer.
10: Fica com Deus.
3: Amém, nós tudo. Chega de prosa, bora de moda curtir essa daqui, ó. João Paulo e Daniel, te amo cada vez mais.

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3: É, Canal 1 FM, Rodeio e Viola, meu filho. Manda um abraço lá pro Tião Mortari, pro Wilson, toda a galera por lá, sintonizado, curtindo, né? Meu grande abraço. Ó o Jefferson. Ei, Jefferson, ele tá que tá hoje, hein, filho? Eita. Hã? Olha lá, olha ele aqui, ó. O trio Parada Dura, nós vamos tocar, é claro. Então quer dizer que vai ter jogo quarta-feira? Às 7 horas da noite? Ih, tá bom demais. É, boa noite, Luciano, é o Pipoca de José Bonifácio. Manda um alô pro pessoal de Mendonça, meu pai o Caruço, minha mãe a Claudete, a Mari. Toca um modão pra nós, Luciano. Deus abençoe sempre, senhor. Manda mensagem pra nós. Valeu, meu filho. Obrigado, um abraço pra você. Tudo de bom, viu? Eita. Olha o bebezão. Luciano, esqueci de mandar pra mim. Esquece de mandar pra mim a mensagem. Esqueço, não. Aqui, ó. Ó o Nicasse.
4: Ô, Luciano. Boa noite. Como é que você tá, meu irmão? Não, espero que luta. Esteja tudo bem com você aí. Tá manda certo. Pra nós aí. Sonho de Caboclo, Tião do Carro, mas o Santarém. Eu tive a oportunidade, cara, de ver Tião do Carro e Santarém cantando lá no programa da Enesita Barroso, na TV Cultura em São Paulo. Tive esse prazer, cara. Mocoque Paraíso, Liu e Léo e mais alguns aí, que eu fui lá acho que 3 vezes.
3: Bom demais.
4: Na época da Enesita Barroso. Ai, bom demais, você tá doido. Quero oferecer aí pra todos os ouvintes, né, para meus amigos lá em Nova Europa, Barrinha e toda a região. Que Deus conceda uma semana abençoada aí para você, toda a sua família, todos os ouvintes. E nós estamos por cá, filata. Amanhã tá marcando geada. Eita, nossa, hein?
3: Cê tá doido.
4: Não, você tá doido.
3: Rapaz.
4: Tem que ir para aquele Goiás. Bom Jesus me espera. Ô, oh, glória.
3: Bom Jesus, é tá longe, né?
4: Você é bom, viu, Luciano? Programa maravilhoso, só toca a moda boa. Os ouvintes também é bom, viu? Eu divirto aqui com alguns ouvintes aí, viu? Você tá doido. Valeu, é nóis.
3: Falou, meu amigo, obrigado. Oh, tem uns que é figura, rapaz, você tá doido. Mas a moçada aqui é tudo boa demais da conta. Uma melhor que a outra, viu, Unicássio? Essa galera é parceria total. Vamos ver aqui, ó.
5: Luciano, é a primeira vez que eu tô mandando um áudio aqui no teu programa. É, Canal 1 é boca quente, né? É uma rádio sensacional.
3: Diferente.
5: Por favor, pra nós. Como é a primeira vez, eu quero que você manda sementinha.
3: Sementinha.
5: Pra mim, minha mulher, Florência da Olival. Bom? Obrigado, viu?
3: Valeu, meu amigo, eu que
5: sou
3: agradeço.
5: Manuel de Itápolis, tá?
3: Manuel lá de Itápolis, tá sintonizado, tá curtindo, um grande abraço a todo o povo itapolitano, né? Meu grande abraço a todos vocês, viu? Tá certo? Ó a Júlia.
6: Boa noite, Luciano da Luz, aqui é a Júlia Polito. Eu gostaria de pedir qualquer música que estiver na ponta da agulha, eu ofereço para os meus netos João Pedro, Miguel e Cauane, para meu marido Pedro, para minha filha Ariela. Tenha uma boa noite, fica com Deus, Deus abençoe você. E se for possível, eu já agradeço, manda a oração para mim, Lu, tá? Eu agradeço de coração.
3: Eu que
6: tá?
3: Agradeço a vocês, hein? Tá bom?
6: Fica com Deus e Deus
3: amém,
6: abençoe.
3: Amém,
6: tenha
3: todos.
6: Uma boa noite.
3: Igualmente. Andrezão, rapaz, tá na ponta de peito bruta aí, vi. É garrou mesmo, garrado,
7: hein? Boa noite, Luciano. André de Pindorama, Luciano, parabéns, né? Como sempre, né? Mais uma segunda, graças a Deus, que o seu programa é o melhor. Toda segunda estamos juntos, graças a Deus. Manda o próximo modão aí pra minha esposa Wanda Cachaceira, Marquinhos, pra Vaninha, pra Catrine, pra todo mundo que tá ouvindo. Principalmente pro Rafael daqui de Pindorama, nosso amigo. Ei, Luciano, vamos começar o trabalho, né? É o que tem, né?
3: É o que tem pra
7: Deus
3: hoje?
7: Deus te abençoe, meu
3: Jesus.
7: Rei. Tudo de bom.
3: Você imagina o colesterol.
7: Lá, pô, o nego velho lá de Santa Adélia, aquele cupim de ferro.
3: Você imagina o colesterol, velho. Vai a milhão, dá uma olhada, né? Como diz o gaúcho, dá uma olhada nessa graxa. Jesus amado. Chega de prosa, bora de moda. Milionários é rico? Majestade é mulher.

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3: É, Canal 1 FM, Rodeio e Viola, meu filho. Alô, Maria Cis, um abraço pra você, uma ótima noite. É, vamos, ó, Rafael, fala, Rafael.
4: Boa noite, Luciano. Quem fala é o Rafael de Pindorama. Se der tempo, toca uma música do Daniel do outro lado do rádio. Vai pra minha mãe, pro meu pai, pro Betinho, pra turma do Ciof lá de Matão. E vai para os meus amigos de Pindorama, pro Thales, pro Júlio, pra família toda Bresque. E vai pra o Andrezão, pra Wanda Cachaceira, pra Catrine. Vai pra Fátima Tretini, pro Velho do Rio, pra Tina. E também vai para o Fabrício Ferraz, pro Pitoco. E vai para o Walter Verona, de Pindorama. E vai para o Rafael Pastana, de Itajubi. E vai para o João Miguel, pro Neto, pro Taxadinho de Ariranha. Falou, Luciano. Abraço.
3: Valeu, obrigado. Abraço para você também. Tudo de bom. E tá mandando também pro primo Marcos Santos, Rose Santos, tia Tiana, do sítio em Vila Negra. Tá certo. Toda essa galera aí. Um grande abraço, né? Alô, José Antônio, um abraço pra você, viu, filho? Tá sintonizado, tá curtindo. Alô, Ana Cláudia, um abração pra você também. Ah, Rosimeire Gluter, fala, Rosimeire.
5: Luciano, eu, é Rosimeire Gluter, eu quero escutar a música Pedindo um Pai, o Alexandre Fátima. Pegue no meu áudio, fazendo favor.
3: Opa, claro. Aí, você viu? Às vezes demora um pouquinho, Rosimeire, mas dá certo, sai, viu? Tá bom? É, bastante participação, graças a Deus. Aí demora um pouquinho, mas dá certo, viu, Rosimeire? Tá bom? Obrigado, um abraço pra você, viu? É, tá, né? Vamos ver aqui, deixa eu ver, ó, Cláudio. Fala aí, ó.
6: Ô, Luciano, boa noite, tá bom? Cláudio de Jesus. Oi, você manda pra nós ter tempo, eu neguinho parafuso. Estamos aqui no bairro do Quadro, puxando uma cana aqui. Quero mandar o pessoal da Feira 27 aqui, pessoal da Santa Fé, pessoal das usinas geral aí, pessoal ali do Valera. Mandar o Pedrinho ao João Peixoto. Galera imensa aí, falou. Tchau, obrigado.
3: Tchau, obrigado. Alô, Marco, um abraço pro seu Marco, cozinheiro, cadê ele? Falei pra ele, Marco, faz um contato com nós aí via via T. Vamos prosear um pouco, tá bom?
7: Boa noite, Luciano da Luz. Manda oração pra mim, Reinaldo aqui de Protópolis. E manda a mão do tempo pro João Carreiro aí pra nós aqui. Pra ouvir você nas Minas Gerais.
3: Lá em Protópolis, nas Minas Gerais. Obrigado, viu, Reinaldo? Um abraço pra você. Tá certo? Ó, seu João.
8: Boa noite, Luciano. Que Deus abençoe. Aqui eu sou João Batar, de Itajubi. Eu quero pedir uma música, se você puder tocar, Sonho de Caboclo. E eu mandar para os meus amigos de Itajubi, Santa Adélia, Monte Alto, Taquaritinga e Jaboticabal. Um abraço, meu amigo. Que Deus te abençoe.
3: Valeu, meu amigo, obrigado, um abraço pra você, tudo de bom. Fala, Luciano, Arilson, mandou uma moda pra nós, abraço. Alô, Arilson, alô, Dani, um abração pra vocês. Boa noite, Luciano, Trinca tá ligado e antenado com você, irmão. Valeu, Trinca, mandar um abraço aqui, deixa eu ver, ele mandou uma mensagem, apagou aqui, é o Rinaldo Veríssimo. Alô, Rinaldo, um abração pra você, meu filho, tá sintonizado, tá curtindo aí. O Nicássio, rapaz, falou que o colesterol dele deu ruim. Imagina, se é que você não viu a ponta de peito que o André pôs na churrasqueira lá, aí você ia ver o que é o tardo colesterol. Você ia falar, Jesus amado, o que é isso? A coisa é feia, tá certo? Mais uma vez, mandar um abraço lá pro Tião Mortal. Tião, um abraço pra vocês. Chega de prosa, bora de monta.

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3: É, Canal 1 FM, Rodeio e Viola, meu filho, bom demais da conta. E aí, como é que tá, filho? Tudo certo? Tranquilo? Belezinha? É, bom demais, você tá doido, é. Segunda-feira daquele jeito, né? É, isso aí. Alô, Luiz Gagini, um abraço pra você. Ó o Rodolfão, ó.
4: Ô, Luciano da Luz, você tá bom, meu parceiro? Como é que tá o barracão assombrado
3: aí, daquele
4: Luciano?
3: Jeito, hein?
4: Luciano, é o Rodolfão de Dumont, cara. Luciano, se possível, não sei se tá tarde, se vai dar tempo de tocar, toca pra nós aí com o João Mulato, cadeira vazia.
3: Cadeira
4: vazia. Pra vocês aí da rádio, meu parceiro. Manda lá pro São lá de Santa Ernestina, manda lá pro Velho Cachoeiro, lá pro Suadão. O molecada aqui de Dumont que tá antenado no ser. Positivo, Luciano?
3: Positivo.
4: Lá pro Cavalo também, lá pra equipe Toca Porco e os demais aí. Firma lá atrás, Luciano. Tamo desse lado do brejo. Sai, cachorro.
3: Sai, cachorro. Desculpa, Luciano. Mandei água, consertei. Eu queria mandar um grande abraço pra você. Mil, ok? Deus te abençoe sempre. Valeu, obrigado. Um abraço pra você também. É o Rinaldo Veríssimo. Alô, Rinaldo, um abração pra você, tudo de bom, viu, Vi? Boa noite, Luciano, chegamos por aqui pra te ouvir esse finalzão de programação top, se possível, manda pra nós aqui, nossos devaneios, Tião Carreiro, Pedro da Panfletagem, toda a família Pedro de Jaboticabal, ó o Nicásio, ó.
5: Ô, Luciano, ponta de peito é bom demais, você tá doido. É. Eu pego meu colesterol ruim, deu ruim mesmo.
3: Deu ruim.
5: É. Deu bom, deu bom.
3: Eles falam colesterol bom, mas se não é bom.
5: Então aí, meu irmão.
3: Se é ruim, por que é bom?
5: Fazer o regime de vez em quando e tchau, obrigado.
3: Eita.
5: Deixar de comer que eu não vou, né?
3: Tá certo.
5: Quando eu não podia comer, eu passava vontade das coisas, naquela época lá de 40, 40 e poucos anos atrás. Agora que eu tenho vontade de comer, você acha que eu vou deixar?
3: Vai
5: por nada,
3: tá
5: meu irmão. Daqui nada se leva.
3: Eita, ô Nicásio, sabe que eu não entendo? Que você vai lá fazer exame e fala assim, ó, o colesterol bom tá ruim, o ruim, rapaz, se colesterol não é bom, por que que tem o bom e tem o ruim? Explica pra mim, é um trem complicado, né? Aí como é que você vai saber qual que você vai alimentar primeiro, se é o colesterol bom ou se é o colesterol ruim, hã?
6: E Luan, Capim?
3: Eu tô bem, você, Sérgio?
6: O pai, a mãe,
3: é.
6: O Aú, o Icaco, o Pé. O Luan, que o Luan cama o app?
3: Não, tá no app, é correria, Sérgio.
6: Quer uma música, Capim?
3: Tá, dá tempo, vai tocar a próxima com você.
6: A Malu. Quer amar a música?
3: Vou mandar um abraço pra você, pra Leonice, Pintirinha, toda a família aí, viu, César? Tá certo? Ó, o Nicásio respondeu também, sei disso, não. Não é verdade, Nicásio. Ó, colesterol bom, colesterol ruim. Aí quando você vai comer, como é que você vai comer só a parte do colesterol bom ou só a parte do colesterol ruim? Como é que faz esse mexido, né? Ah, pai, eu te contar a coisa. Se colesterol é ruim, por que que tem o bom, né? Ah, e se tem o bom, por que que tem o ruim? Explica isso aí pra nós, Nicásio. Vai. É, rapaz, vai ter que pôr na IA, na inteligência artificial, pra ver se não encontra uma resposta pra isso, né? Tá certo? Chega de prosa, bora de moda. Vitor e Léo, na linha do tempo.

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1: 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Alô, Trinco, abraço pro seu. Trinco tá mandando um abraço lá pro Cachoeira. Alô, Cachoeira, Trinco tá mandando um abraço pro você, viu? Eita. Bom, fazer o que, né, filho? Nós precisamos ir embora, a rádio não é nossa. É. E aí, a gente volta quando? Na próxima segunda-feira, tá certo? Um abraço a cada um de vocês, uma ótima, maravilhosa semana, que tudo que você almeja e deseja possa se realizar nesta semana. Muita paz, muito amor, muita fé, né? Resiliência, não desista jamais, não perca a fé, não desanime. Bora pra cima, bora pra frente, viu? Não olha pra trás não, filho, tá bom? Olha pra frente, tá? Porque o que tá pra trás, passou. Tá joia? Fiquem com Deus, uma abençoada semana. Um abração do Luciano da Luz a cada um de vocês. Valeu, até mais. Tchau, tchau.